0: da operação de transporte, CIOT, antes do caminhão iniciar a viagem, o que também impacta na fiscalização, como explica o ministro dos Transportes, George Santoro.
1: O CIOT também é um mecanismo de combate ao comércio ilegal de mercadorias, ao comércio feito sem nota fiscal. Ele vincula todo o transporte de mercadorias aos documentos eletrônicos fiscais.
0: Originalmente publicado como medida provisória, o texto passou por uma série de mudanças no Congresso Nacional, sendo aprovado no Senado em julho deste ano. Com a sanção, o texto vira uma regra permanente. Reportagem Gabriela Noronha.
2: O desempenho de mais de 30 milhões de estudantes brasileiros passou por uma nova avaliação de aprendizagem.
3: Foram divulgados hoje os dados mais recentes do IDEB, o Índice de Desenvolvimento da Educação Básica, e também as médias em português e matemática do SAEB, o Sistema de Avaliação da Educação Básica.
2: Os índices consideram os anos iniciais e finais do ensino fundamental e também do ensino médio na rede pública e privada.
3: O resultado foi anunciado pelo Ministério da Educação. Confira os detalhes na reportagem de Jéssica Gonçalves.
4: Para calcular o IDEB, que é o Índice de Desenvolvimento da Educação Básica, o MEC utiliza as taxas de aprovação coletadas pelo censo escolar, junto com o desempenho dos estudantes em língua portuguesa e matemática no SAEB, o Sistema de Avaliação da Educação Básica. O IDEB permite acompanhar o desenvolvimento da educação básica brasileira. O cálculo é feito por meio de uma escala que vai de 0 a 10. O índice dos anos iniciais do ensino fundamental passou de 6 em 2023 para 6,3 em 2025. Na rede pública, a pontuação foi de 5,7 para 6,1 em 2 anos. Para os anos finais do ensino fundamental, o IDEB nacional subiu de 5 para 5,3. Na rede pública, o indicador alcançou pontuação 5 contra 4,7 em 2023. No ensino médio, o IDEB passou de 4,3 para 4,5. Os dados indicam a evolução da aprendizagem e a estrutura da rede de ensino, que atende mais de 30 milhões de estudantes em todo o território nacional. Para o ministro da Educação, Leonardo Barchini, os resultados apontam qual deve ser a prioridade daqui para frente.
5: Toda a estratégia do Ministério da Educação, que é demanda do Plano Nacional de Educação aprovado em abril deste ano, é que a gente tenha um foco especial na aprendizagem.
4: Já o SAEB, o Sistema de Avaliação da Educação Básica, é aplicado a cada 2 anos para medir o desempenho de estudantes da educação básica por meio de testes e questionários. Em uma escala que vai de 0 a 500, no quinto ano do ensino fundamental, a nota em português passou de 207 para 215 pontos. Em matemática, de 218 para 227. Já no terceiro ano do ensino médio, em português, o resultado foi de 269 para 272. Em matemática, de 263 para 268. Em 2025, foram avaliados quase 6 milhões de alunos em mais de 70 mil escolas. Reportagem Jéssica Gonçalves.
2: Estudantes que participam do processo seletivo do ProUni, o Programa Universidade para Todos, podem conferir o resultado da segunda chamada.
3: O prazo para os pré-selecionados comprovarem as informações da inscrição começou hoje e vai até sexta-feira da próxima semana, dia 14.
2: A documentação exigida para essa comprovação deve ser apresentada diretamente na instituição de ensino superior para a qual o estudante foi pré-selecionado.
3: O resultado pode ser acessado pelo portal Acesso Único ao Ensino Superior, em acessounico.mec.gov.br.
2: O Ministério da Educação chama professores e especialistas de todas as regiões do Brasil para participar do Banco de Avaliadores do Programa Nacional do Livro e do Material Didático.
3: O programa é responsável pela distribuição de livros para estudantes e professores da rede pública de ensino. As obras são renovadas a cada 4 anos.
2: Confira na reportagem de Luciana Colares de Holanda.
6: Professores e especialistas de todo o país podem participar da escolha dos livros que vão para as salas de aula da rede pública de ensino. Estão abertas as inscrições para o Banco de Avaliadores do Programa Nacional do Livro e do Material Didático, o PNLD. Os selecionados vão avaliar as obras inscritas nos editais do PNLD Atos Finais, voltado às obras didáticas, e do PNLD Literário Equidade, destinado às obras literárias. Nessa etapa da seleção, terão prioridade professores de língua portuguesa, matemática, história, geografia, ciências, arte, educação física e língua estrangeira, pedagogos e professores. profissionais formados em letras, com foco em literatura e formação de leitores, também terão preferência. De acordo com Anita Stefani, diretora de apoio à gestão educacional da Secretaria de Educação Básica do MEC, hoje são cerca de 20 mil profissionais cadastrados. O banco é atualizado constantemente e os avaliadores são capacitados para atuar na avaliação das obras.
7: Essa capacitação busca garantir que todos os participantes utilizem os mesmos referenciais durante a análise e utilizem, né, de uma forma correta as fichas de avaliação, contribuindo para a qualidade técnica.
6: A participação no banco de avaliadores do PNLD é voluntária e gratuita. E a diretora de apoio à gestão educacional, Anita Stefani, explica que os profissionais selecionados no processo de avaliação pedagógica têm acesso a diferentes oportunidades de aprimoramento e reconhecimento.
7: Ao avaliarem as obras, eles estão também se formando como analistas de materiais didáticos e críticos em conteúdos, seja para a elaboração de materiais para os seus estudantes, quanto para a aplicação dessas obras didáticas na sala de aula.
6: Para se inscrever, basta acessar a página da Plataforma de Avaliação Pedagógica do PNLD no endereço pnld-avaliação.mec.gov.br e preencher as informações de perfil profissional. É preciso ter diploma de licenciatura plena ou de magistério reconhecido pelo Ministério da Educação e concluir um curso obrigatório disponível na própria plataforma. Reportagem Luciana Colares de Holanda.
3: E atenção para os prazos do Exame Nacional de Desempenho de Estudantes, o ENAD 2026.
2: Os inscritos para os cursos de bacharelado e tecnologia que tiveram o pedido de atendimento especializado negado podem recorrer da decisão até sexta-feira, dia 7 de agosto.
3: O recurso deve ser enviado pelo sistema ENAD, com a documentação que comprove a necessidade de atendimento, conforme as regras do edital. O resultado da análise será divulgado em 14 de agosto.
2: Um atendimento especializado é destinado aos participantes que necessitam de recursos específicos para realizar o exame.
3: As provas do ENAD 2026 para os cursos de bacharelado e tecnologia serão aplicadas no dia 29 de novembro.
2: O Serviço Geológico do Brasil faz o monitoramento das bacias hidrográficas brasileiras. Isso quer dizer que ele monitora a subida e descida dos principais rios do país.
3: O trabalho ajuda na agricultura, previne situações trágicas relacionadas a enchentes e orienta prefeituras em situações de seca, por exemplo.
2: Este ano, o Serviço Geológico do Brasil também faz parte do grupo de órgãos federais que está atuando no painel do El Niño e vem acompanhando e divulgando boletins sobre os impactos do fenômeno climático.
3: Tudo isso nós conversamos mais cedo com a chefe do Departamento de Hidrologia do SGB, Andréa Germano. Acompanhe. Doutora Andréa, bem-vinda à Voz do Brasil. É um prazer ter a senhora conosco aqui. Vamos falar então de El Niño, né? O Serviço Geológico do Brasil divulgou algumas previsões para as principais bacias hidrográficas do país para os próximos 3 meses. E aí eu queria começar então falando por região, começando aí pela região norte e, né, Amazônia. Os principais rios, pelo que eu já dei uma olhadinha, ainda estão nos níveis normais, mas já em situação de vazante. O que a gente pode esperar para os próximos 3 meses?
8: Muito obrigada pelo espaço. O Serviço Geológico do Brasil agradece. O Serviço Geológico do Brasil é uma empresa ligada ao Ministério de Minas e Energia. E realmente a gente faz esse acompanhamento dos rios e monitoramento dos rios há 57 anos. Cobertura de toda a rede hidrometeorológica nacional e monitoramento de níveis de rios e volume de chuvas. A região norte hoje está nesse período, como você falou, já de vazante, né? Na sua normalidade, em todos os rios, na sua normalidade. E assim, o que preocupa é esse atraso do início das chuvas. Isso pode prejudicar aí a vazante, no caso, não ser mais crítica, né? Então, assim, esse atraso do período de chuvas realmente é hoje a nossa preocupação. Mas, por enquanto, na sua normalidade. A gente faz simulações, né, para caso não chova, caso chova. Então, a gente vai tendo esse acompanhamento diariamente num cenário de 3 meses para poder também ter providências, defesa civil, tomar providências logísticas para as ações do norte.
3: Quer dizer, assim, se a gente já está com os os rios invasantes e as chuvas atrasaram, a gente pode ter uma baixa mais acentuada, é isso?
8: Exatamente, essa grande preocupação.
2: E no Nordeste há um alerta sobre os níveis dos reservatórios, né?
8: Exatamente. O SGB, ele acompanha junto com a Agência Nacional de Águas os reservatórios, né, através do sistema de acompanhamento dos reservatórios do Nordeste, também dos 9 estados do Nordeste, também em Minas Gerais. Mas a situação hoje, 5 de agosto, é de normalidade também, 50%, 51% da sua capacidade, né? Então a gente está mantendo esse percentual desde abril. Então ainda não é uma preocupação a região Nordeste.
3: Muito bem, então vamos falar agora de Sul, onde o El Niño talvez seja a região onde talvez a gente já esteja sentindo essa questão do El Niño de maneira mais intensa, né, mais acentuada. Já há problemas de cheias e transbordamentos. Como é que deve ser o próximo trimestre por lá, onde o alerta é maior?
8: E como você falou, né, a previsão de chuvas acima da média do El Niño pode levar muitos os rios, já materializado agora no mês de julho. Tivemos muitas inundações. Para você ter uma ideia, mês de julho no Sul, na região do Rio Grande do Sul, em média, chover 130 milímetros, a gente teve localidades com 430 milímetros, provocando então grandes impactos aí de inundação, e a preocupação geralmente é essa, de o solo já está muito úmido e ainda esse aumento das chuvas na região sul poder causar mais impactos de inundações na região sul.
2: Agora, no Cerrado e Pantanal, André, onde já costumamos ter seca nesse período, o que esperar para as bacias desses biomas?
8: Então, no Cerrado, na região sudeste, em termos de chuva, os modelos meteorológicos, que é nosso serviço geológico, a gente não trabalha com meteorologia, né? A gente usa a meteorologia para poder explicar a hidrologia. Mas os modelos de meteorologia estão muito discrepantes, vamos dizer assim. O que a gente entende agora nesse momento, não dá para falar do cenário de chuva, mas esse momento em que realmente as temperaturas já estão muito elevadas, aí sim a preocupação é mais para a questão de incêndios florestais. Então, monitoramento de rios, ainda estamos na normalidade para
3: tudo indicando ainda que Cerrado e Pantanal, em termos de águas, devem ficar ainda dentro da normalidade.
8: Estamos já desde 2020, assim, com uma tendência de depreciação da capacidade dos rios na região do Pantanal, principalmente. Então, assim, na normalidade, já não digo que a gente já não vem vivendo muito tempo isso. Então, mas não vai ser mais crítico ou menos crítico este ano especificamente.
3: Quando a gente fala então de mudanças climáticas, é disso que a gente fala, né? A gente vai observando uma mudança no comportamento natural, no comportamento da natureza ao longo do tempo, né? Não é só no trimestre, não é só no ano. Como a senhora disse, já vem desde 2020.
8: Perfeito, né? A gente não tem mais um Pantanal, uma região alagada há muitos anos. Então isso realmente é um mudanças climáticas, não só o efeito de El Niño também, né? Então isso é uma mudança climática que a gente vem evidenciando, principalmente nessa região.
2: Agora, doutora Andréia, como é que funciona esse monitoramento do Serviço Geológico do Brasil? Conta para o nosso ouvinte um pouco mais sobre como é esse trabalho.
8: O Serviço Geológico é o grande parceiro no campo e no escritório para fazer esse monitoramento, né? Além desse trabalho contínuo de monitoramento, de saber essas séries hidrológicas de longo período que nós monitoramos, a gente tem um serviço desde a década de 80, daí de realizar previsões hidrológicas, não só o momento atual, mas essas previsões hidrológicas, né, futuras. Começamos aí com bacias como o Pantanal, o Amazonas e o Rio Doce, que são bacias mais lentas, mas depois dos booms, dos desastres, como a gente chama aí nos anos de 2011, 2012, 2013, a gente começou a fazer sistemas de previsão hidrológica em bacias mais rápidas e também com o advento também de todo um monitoramento automático muito mais especializado, né? Então, assim, o que a gente faz? Além desse monitoramento do campo, a gente no escritório recebe essas informações automáticas que vêm por satélites, né? Então, de hora em hora a gente está recebendo o nível dos rios, a quantidade de chuva, e rodamos modelos matemáticos, hidráulicos, hidrológicos, para fazer essas previsões. Aí você vai me dizer, então a gente gente consegue saber com muita antecedência se vai inundar, depende da região hidrográfica, depende da resposta da bacia hidrográfica. Então, se há localidades que a gente consegue fazer essa previsão com 75 dias de antecedência, mas outras localidades, em bacias mais de alta declividade, com uma menor área de drenagem, com até 4 horas de antecedência. Mas o que permite, no caso de inundações, retirar as famílias, retirar, então, assim, permite, a gente salva vidas com esse monitoramento e com esse sistema de previsão hidrológica.
2: Muito bem, nós conversamos com Andréa Germano, chefe do Departamento de Hidrologia do Serviço Geológico do Brasil. Muito obrigado por sua entrevista aqui à Voz do Brasil.
8: Muito obrigada a vocês. Até logo. Tchau, tchau.
3: A segurança no abastecimento de água passa também pela recuperação do meio ambiente.
2: Está aberta uma chamada pública para apoiar projetos de restauração ecológica e soluções voltadas à proteção de mananciais que abastecem grandes centros urbanos.
3: A chamada foi feita pelo Banco Nacional de Desenvolvimento Econômico e Social e deverá prever investimentos de 15 milhões e 20 milhões de reais com prazo de execução de até 48 meses.
2: As ações devem ter foco em restauração ecológica e em soluções baseadas na natureza para combater a escassez de água nas regiões metropolitanas, como explica o superintendente da área de meio ambiente do BNDES, Nabil Kadri.
9: As propostas enviadas devem incluir ações de restauração ecológico-produtiva utilizando vegetação nativa em áreas estratégicas para proteção dos recursos hídricos, incluindo nascentes, margens de rios e outras áreas relevantes para a conservação dos mananciais.
3: Os projetos deverão contemplar regiões do Distrito Federal e entorno, São Paulo, Rio de Janeiro, Ceará, Mato Grosso, Rondônia e Acre.
2: Mariana Dias Vilas Boas, pesquisadora do Serviço Geológico do Brasil, fala sobre a importância da recuperação e preservação de mananciais que abastecem grandes cidades.
10: Com a ampliação da vegetação, a gente vai ter uma maior taxa de infiltração, esses aquíferos vão ter mais água, vai chegar mais água também nos rios, através desses afloramentos das nascentes. Então, os projetos de recuperação, eles são projetos importantíssimos e têm uma relação direta com a segurança hídrica nas grandes cidades. E reduz consequências de inundação, eu aumento a recarga dos aquíferos.
3: A chamada pública está aberta até o dia 9 de setembro e pode ser consultada no site do BNDES.
2: O Brasil assumiu a presidência pro tempore da Aliança para a Segurança, a Justiça e o Desenvolvimento.
3: A entidade reúne países da América Latina e Caribe.
2: Na reunião de cúpula em Brasília, o Banco Interamericano de Desenvolvimento anunciou $4 bilhões para as ações integradas de combate ao crime organizado na região.
11: A América Latina concentra 8% da população mundial e é responsável por um terço dos homicídios ocorridos no mundo, de acordo com dados da Polícia Internacional. Esses números levaram à criação da Aliança para a Segurança, a Justiça e o Desenvolvimento, composta por 23 países e 14 instituições, como a Interpol. Um encontro em Brasília discute estratégias de prevenção e combate ao crime organizado na América Latina e Caribe. No primeiro ano de atuação da Aliança no combate ao crime organizado, foram destinados $1,4 bilhões, o que corresponde a 60% dos recursos previstos para os 3 primeiros anos da iniciativa. A alta demanda dos países membros levou o Banco Interamericano a reavaliar os recursos destinados ao programa, elevando o montante para $4 bilhões. O ministro da Justiça do Brasil, Wellington Lima Silva, fala sobre a importância da aliança.
12: Nós estamos absolutamente convencidos da necessidade de intensificar essa interlocução com organismos multilaterais e estabelecer tantas quantas sejam as tratativas, as interlocuções necessárias para aperfeiçoar e aprimorar essa estratégia.
11: Um protocolo também foi assinado para o repasse de R$5 bilhões ao Brasil, que assumiu a presidência pro tempore da Aliança pelos próximos 12 meses. Reportagem Cleide Lopes.
3: O Comitê de Política Monetária, o Copom, reduziu a taxa Selic, que é a taxa básica de juros da economia, de 14,25% para 14% ao ano.
2: Em comunicado divulgado hoje, o Copom afirmou que o cenário internacional ainda exige cautela por causa das incertezas sobre os conflitos no Oriente Médio.
3: A taxa Selic influencia outras taxas de juros no país, como as taxas de empréstimos, financiamentos e aplicações financeiras.
2: E essas foram as notícias do Governo Federal.
3: A realização da Secretaria de Comunicação Social da Presidência da República.
2: Com produção da Empresa Brasil de Comunicação.
3: Fique agora com o Minuto do TCU. Em seguida, as notícias do Poder Judiciário e do Congresso Nacional. Boa noite.
2: Boa noite e até amanhã.
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15: O Tribunal de Contas da União avaliou a segurança e a identificação de usuários no portal gov.br. A plataforma reúne mais de 4 mil serviços digitais do governo federal, com cerca de 170 milhões de usuários. A auditoria analisou se as ferramentas de identificação dos cidadãos são seguras e se ajudam a proteger as contas contra fraudes e acessos indevidos. A fiscalização mostra que a baixa inclusão digital favorece o uso de senhas fracas

0: A julgar se proibição a jogos de azar é compatível com a Constituição de 1988.
1: Presidente Lula sanciona projeto de lei que regulamenta relevância para admissão do recurso especial no STJ.
0: Acordo firmado entre Tribunal Superior Eleitoral e Advocacia Geral da União prevê boas práticas sobre o uso da inteligência artificial nas eleições deste ano.
1: Boa noite, eu sou Marcela Luiza.
0: Eu sou Walter Lima.
1: O plenário do Supremo Tribunal Federal começou a analisar na sessão de hoje se a proibição a jogos de azar é compatível com a Constituição. Após as sustentações orais, o relator do caso, o ministro Luiz Fux, começou a votar.
0: Desde 1941, a lei de contravenções penais proíbe a organização e exploração de jogos de azar, punindo os infratores com prisão simples, multa e outras penalidades previstas em lei. Isso inclui o jogo do bicho e as máquinas caça-níqueis.
1: Os ministros analisam se essa proibição, criada há mais de 80 anos, ainda é compatível com a Constituição Federal de 1988 ou se ela ficou ultrapassada.
0: Na prática, o Supremo vai decidir se a exploração de jogos de azar deve continuar proibida e punida pela legislação penal brasileira ou se essa proibição é incompatível com a Constituição.
1: A decisão, porém, não tratará da regulamentação de cassinos ou da exploração comercial dos jogos, temas que devem ser abordados em outras ações que tramitam na corte.
0: O julgamento vai continuar na sessão plenária de amanhã.
1: O presidente da República, Luiz Inácio Lula da Silva, sancionou o projeto de lei que regulamenta a relevância para a admissão do recurso especial no Superior Tribunal de Justiça.
0: O projeto foi convertido na Lei 15.484 de 2026. Fátima Uchoa.
2: Com a relevância, segundo o presidente do STJ, ministro Herman Benjamin, o tribunal poderá concentrar esforços nos recursos que tratam de temas com maior impacto para a sociedade.
3: Não é de uma lei para atender interesses do Superior Tribunal de Justiça, mas da celeridade, da qualidade e da efetividade da prestação jurisdicional.
2: A nova lei deve tornar a prestação jurisdicional mais eficiente e permitir que o STJ concentre a atuação em casos com maior impacto jurídico, econômico, político ou social, que sejam importantes para uniformizar a interpretação da legislação federal, sem limitar o acesso dos brasileiros à justiça.
1: Tribunal Superior Eleitoral e Advocacia Geral da União assinam um acordo de boas práticas sobre uso da inteligência artificial nas eleições 2026.
0: O principal produto da parceria é o lançamento de um guia de boas práticas sobre o uso de IA no processo eleitoral. Fábio Ruas.
4: O documento vai servir como um manual de conduta com diretrizes técnicas detalhadas para partidos, candidatos, plataformas digitais, órgãos públicos e para a sociedade civil. O acordo ainda prevê a realização de cursos, seminários, workshops e eventos relacionados ao uso da inteligência artificial nas eleições, entre outras medidas.
1: Tribunal Superior do Trabalho mantém entendimento sobre desconto de dias parados em greves de longa duração.
0: Com a decisão, empresas vão poder descontar metade dos dias e trabalhadores vão ter de compensar a outra metade. Marla Lacerda.
5: A sessão de dissídios coletivos do TST autorizou duas empresas de Indaiatuba, no interior de São Paulo, a descontar metade dos 36 dias da greve realizada pelos empregados. Nessas situações, a Justiça do Trabalho admite, como regra adotada pela jurisprudência da Corte, a compensação da outra metade dos dias de paralisação. Esse entendimento, ele busca equilibrar o direito de greve com os efeitos da suspensão do contrato de trabalho durante o movimento. Para os ministros, o desconto integral dos dias parados pode gerar prejuízos econômicos excessivos aos trabalhadores.
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1: Uma boa noite.
0: E até amanhã.
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0: Está no ar o Jornal do Senado.
1: Eu sou Paula Groba.
2: E eu sou Humberto Pinheiro.
1: E estes são os destaques de hoje do Jornal do Senado, que começa agora.
2: Senado pode tornar

0: hediondos e inafiançáveis crimes de pedofilia.
1: Pessoas com deficiência poderão ser consideradas idosas aos 50 anos.
0: Fim da aposentadoria compulsória como punição avança no CNJ e no Senado.
1: Boa noite.
0: Boa noite.
1: Crimes sexuais contra crianças e adolescentes podem passar a receber a punição mais rigorosa prevista na legislação brasileira.
0: O plenário do Senado pode votar o projeto que torna hediondos e inafiançáveis os crimes de pedofilia e outras violências sexuais contra crianças, adolescentes e pessoas vulneráveis. A reportagem é de Bruno Lourenço.
2: Projeto de lei aprovado na Comissão de Constituição e Justiça inclui no rol dos crimes hediondos condutas como a corrupção de menores, a satisfação de lascívia, caracterizada pela prática de atos libidinosos na presença de criança ou adolescente, a divulgação de cena de estupro de vulnerável e o compartilhamento de pornografia. A matéria também classifica como hediondos os crimes previstos no Estatuto da Criança e do Adolescente ligados ao tráfico internacional de crianças e à pornografia infantil, como defendeu a relatora, senadora Elisiane Gama do Maranhão.
3: Nosso relatório é pela aprovação do projeto de lei com a redação corrupção de menores, satisfação de lascívia mediante presença de criança ou adolescente, favorecimento da prostituição ou de outra forma de exploração sexual de crianças e adolescentes ou de vulnerável, divulgação de cena de estupro ou de cena de estupro de vulnerável, de cena de sexo ou de pornografia.
2: O senador Everton do PDT do Maranhão apresentou proposta semelhante e pediu que as duas matérias sejam analisadas em conjunto pelo plenário.
4: Em que eu propus o aumento da pena dos crimes cometidos contra a dignidade sexual quando praticados na presença física ou virtual de crianças, adolescentes e também cônjuge, companheiro ou parente de vítima consanguíneo ou afim, em linha reta ou colateral até o quarto grau.
2: A CCJ aprovou um pedido de urgência para votação no plenário.
1: E a Comissão de Relações Exteriores iniciou as discussões sobre as barreiras da União Europeia à carne brasileira.
0: O grupo de trabalho que trata do acordo do bloco europeu com o Mercosul ouviu integrantes do governo e do setor privado. Repórter Pedro Pincer.
5: A partir de 3 de setembro, passam a valer novas regras da União Europeia sobre o uso de antimicrobianos na produção animal. O bloco exige que o Brasil consiga comprovar que a carne exportada não foi produzida a partir de animais submetidos ao uso de antimicrobianos proibidos pelas autoridades europeias. De acordo com o presidente da comissão, senador Nelsinho Trade, do PSD de Mato Grosso do Sul, é preciso ouvir os setores que podem ser afetados pelas normas e buscar soluções em conjunto com o governo e a iniciativa privada.
6: Setores que, porventura, venham a se sentir prejudicados, nos acionam, que nós iremos promover debates dessa natureza.
5: O chefe da missão do Brasil junto à União Europeia, embaixador Pedro Miguel da Costa e Silva, afirmou que o país terá de comprovar, por meio de auditorias, que consegue separar os produtos destinados ao mercado europeu e garantir que eles atendam às exigências do bloco. Representantes do setor privado afirmaram que o Brasil já dispõe da tecnologia necessária para fazer esse controle.
1: Aguarda votação no plenário um projeto que reduz para 50 anos a idade em que uma pessoa com deficiência seja considerada idosa.
0: O impacto do envelhecimento é maior para esse grupo de pessoas consideradas vulneráveis. Segundo a Organização Mundial da Saúde, pessoas com deficiência apresentam maior risco de desenvolver doenças crônicas, pior estado de saúde e, em alguns casos, podem morrer até 20 anos antes da população sem deficiência. Repórter Patrícia Oliveira.
7: O projeto que considera idosa uma pessoa com deficiência já a partir dos 50 anos, estende para esses indivíduos os mesmos direitos e a proteção garantidos às pessoas da terceira idade. A condição de idoso deverá ser definida por avaliação individual, médica, psicológica e social. Como destacou o relator do projeto na Comissão de Assuntos Sociais, senador Flávio Arnes, do PSB do Paraná.
8: Conforme a deficiência, podemos observar reduções na expectativa de vida que variam até algumas décadas para baixo. Se compararmos com a média da população, estamos longe de um patamar de igualdade.
7: Para o senador Paulo Paim, do PT do Rio Grande do Sul, relator na Comissão de Direitos Humanos, a proposta viabiliza a aplicação de conceitos de envelhecimento ativo específicos para pessoas com deficiência.
9: Minimizando os possíveis impactos negativos do avanço da idade. considerada em um grupo social especialmente vulnerável.
7: O projeto que altera o Estatuto do Idoso já foi aprovado também na Câmara dos Deputados e está pronto para votação no plenário do Senado.
1: E a aposentadoria compulsória de magistrados pode deixar de ser uma punição prevista na Constituição, depois de o Conselho Nacional de Justiça oficializar o fim dessa penalidade no âmbito administrativo, o Senado pode analisar uma proposta que muda a Constituição sobre o mesmo tema.
0: A relatora, senadora Elisiane Gama, do Maranhão, afirmou que a decisão corrige uma distorção histórica. Repórter Pedro Pincer.
5: O Conselho Nacional de Justiça aprovou por unanimidade a proposta de resolução que acaba com a aposentadoria compulsória como a sanção disciplinar mais grave a juízes. A resolução aprovada segue entendimento da primeira turma do Supremo Tribunal Federal e também prevê a possibilidade da demissão como uma das hipóteses de punição. E o plenário do Senado pode votar uma proposta de emenda à Constituição que prevê o fim da aposentadoria compulsória como punição aos magistrados, promotores e procuradores e militares. De autoria do então senador Flávio Dino, atualmente ministro do Supremo Tribunal Federal, o texto foi aprovado pela Comissão de Constituição e Justiça em abril. A relatora, senadora Elisiane Gama, do Maranhão, afirmou que a decisão corrige uma distorção histórica.
10: É inadmissível o que a gente viveu ao longo da história do Brasil com esse tipo de prêmio para quem comete um crime, de que nós não podemos permitir castas de servidores públicos com privilégios.
5: Pelas novas regras, nos casos mais graves, o magistrado poderá ser colocado em disponibilidade com proposta de perda do cargo. Nessa hipótese, será imediatamente afastado das funções e passará a receber remuneração proporcional ao tempo de contribuição até a decisão definitiva do STF sobre a eventual perda do cargo.
1: Você sabia que nas eleições, os votos em branco e nulos não são transferidos para nenhum candidato e não podem cancelar uma eleição?
0: Na prática, quem escolhe uma dessas opções deixa a decisão para os demais eleitores. Conheça mais sobre esses dois tipos de votos com a repórter Marcela Cunha.
11: Voto em branco vai para quem está na frente? E uma maioria de votos nulos pode cancelar a eleição? A resposta para as duas perguntas é não. Para votar em branco, o eleitor aperta a tecla branco e confirma. O voto nulo acontece quando é digitado um número que não corresponde a nenhum candidato ou partido. Nos dois casos, o voto é excluído da contagem que define o resultado. Não é transferido, não beneficia nenhum candidato e não é somado ao vencedor. O consultor legislativo do Senado, Gilberto Guerzoni, explica como essas duas situações aparecem na urna.
12: Mas a gente já viu que reduziu bastante o número de votos em branco, né? Já que a urna eletrônica abre uma tela. O eleitor tem que fazer alguma coisa de forma ativa ali, né? Ou ele propositalmente coloca um voto inexistente e confirma, o que leva à anulação do voto, ou ele tem que apertar a tecla de voto em branco.
11: Além de expressar uma decisão consciente, o voto nulo também pode ser resultado de um erro na digitação. Em 2026, serão 6 votos para deputado federal, deputado estadual ou distrital, 2 senadores, governador e presidente da República. Por isso, a recomendação da Justiça Eleitoral é levar uma colinha de papel.
1: E ao participar da abertura da exposição O Caminho do Voto, promovida pelo Tribunal Superior Eleitoral, o presidente do Senado, Davi Alcolumbre, afirmou que o processo eleitoral brasileiro está entre os mais confiáveis do mundo. Ele também elogiou a decisão do presidente do TSE, ministro Nunes Marques, de levar a mostra ao Congresso Nacional.
0: A exposição, aberta à visitação no anexo 1 do Senado, apresenta as etapas do sistema eletrônico de votação, do desenvolvimento das urnas à totalização dos votos e integra a programação da Semana Nacional do Sistema Eletrônico de Votação.
13: As pessoas que visitarem a exposição sairão daqui conhecendo melhor o percurso do seu voto e o papel que ele desempenha na construção do nosso país. Um Brasil comprometido com a democracia, com as eleições livres e diretas, com a alternância de poder e com a transparência no processo eleitoral.
0: Edição de Paula Groba e trabalhos técnicos de João Lira, o Jornal do Senado fica por aqui. Acompanhe agora as notícias da Câmara dos Deputados. Boa noite.
1: Boa noite e até amanhã.
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15: Câmara reforça a indenização por dano moral à vítima de violência doméstica.
16: Proposta facilita acesso de motoristas a postos de combustível nas estradas.
17: Projeto busca garantir saúde ginecológica de meninas a partir dos 10 anos.
18: Boa noite. Os deputados analisam proposta que visa assegurar a saúde ginecológica de meninas a partir dos 10 anos de idade no SUS. O projeto está em regime de urgência e pode ser incluído na pauta de votações do plenário a qualquer momento, como informa o repórter Antônio Vital.
19: Está pronto para ser votado no plenário da Câmara, projeto que torna a regra a primeira consulta ginecológica das meninas a partir de 10 anos de idade no SUS, o Sistema Único de Saúde. O projeto foi apresentado pelas deputadas Adriana Ventura, do Novo de São Paulo, e Grace Elias, do PL de Minas Gerais, com o objetivo de permitir que as meninas e suas famílias recebam orientações preventivas e adequadas sobre temas como vacinação contra o HPV, cuidados de higiene íntima, preparação emocional para a primeira menstruação e informações sobre métodos contraceptivos. A vacina contra o HPV é recomendada a partir dos 9 anos de idade. A proposta obriga o Ministério da Saúde a elaborar um protocolo para o atendimento ginecológico dessa faixa etária. As meninas deverão ser encaminhadas à primeira consulta quando houver sinais de proximidade da menarca, como é chamada a primeira menstruação. Além disso, determina que as secretarias estaduais e municipais de saúde providenciem a formação contínua dos profissionais da área, especialmente ginecologistas, para que estejam preparados para atender as meninas. O texto também estabelece que a consulta será acompanhada por um responsável e, quando necessário, uma equipe multidisciplinar, que poderá incluir psicólogos e enfermeiros. De acordo com a deputada Adriana Ventura, uma das autoras da proposta, o objetivo é reduzir a incidência de gravidez precoce na adolescência, evitar doenças sexualmente transmissíveis e contribuir para a prática de hábitos saudáveis.
20: Tanto a vacinação como a HPV, que é recomendada a partir dos 9 anos, cuidado de higiene íntima, preparação emocional para essa fase da primeira menstruação e demais, bem como informação sobre métodos contraceptivos, isso é importante para prevenir gravidez precoce e outras complicações de saúde. Ele é muito simples, mas a gente acredita que ele pode provocar mudanças profundas na orientação das meninas brasileiras.
19: O projeto que torna a regra a primeira consulta ginecológica das meninas a partir de 10 anos de idade no SUS ganhou regime de urgência e pode ser votado a qualquer momento no plenário da Câmara, sem passar pela análise das comissões permanentes da Casa. Da Rádio Câmara de Brasília, Antônio Vital.
21: Educação. Jorge Sola, do PT da Bahia, defende projeto de sua autoria que regulamenta as escolas de saúde pública do SUS. A matéria já aprovada na Câmara e em tramitação no Senado reconhece instituições estaduais e municipais que formam profissionais, organizam estágios e apoiam residências.
22: Essa rede de escolas de saúde pública precisa e merece o seu reconhecimento, a sua regulamentação, para que dê, primeiro, mais visibilidade, mais estabilidade e maior capacidade de ampliar o orçamento destinado à formação de recursos humanos, ampliar o empoderamento dessas escolas para o ordenamento das práticas e dos estágios. Muitas vezes você tem a necessidade de organizar as vagas dos hospitais públicos, nos hospitais da rede do SUS, para a formação profissional e até, né, definir políticas públicas que visem estimular a formação de profissionais que ainda temos uma carência.
18: Jorge Sola assinala ainda que as escolas têm papel central na organização dos processos seletivos para residências médicas e na formação de especialistas em áreas com carência no país. Para ele, a falta de um marco legal e de uma estrutura de articulação nacional limita o potencial das instituições.
21: Professora Luciane Cavalcante, do PSOL de São Paulo, é autora do projeto que isenta do imposto de renda professores e demais profissionais da educação básica e superior. Ela explica que a medida busca valorizar a categoria e ampliar os investimentos na educação.
18: A deputada afirma que o Brasil investe pouco em educação, paga baixos salários aos docentes e que muitos municípios não cumprem o piso nacional do magistério. Professora Luciane Cavalcante argumenta ainda que, assim como outros setores recebem incentivos fiscais, os profissionais da educação devem ser priorizados.
23: Esse projeto, ele visa colocar no centro do orçamento público e do financiamento das políticas públicas os profissionais da educação. Quase 30% de todo o rendimento dos profissionais da educação ficam retidos na fonte com o pagamento do imposto de renda. Os profissionais da educação já trabalham em várias escolas para poder complementar a sua renda. Eles trabalham com alto número de estudantes por turma, então eles precisam desse investimento.
24: Trabalho.
21: A Câmara aprovou o projeto de lei que limita a jornada máxima de trabalho dos psicólogos a 30 horas semanais, sem redução do salário. A repórter Maria Neves traz mais informações sobre o texto que já foi encaminhado para análise dos senadores.
2: Uma das autoras do projeto, a deputada Érica Cocai, do PT do Distrito Federal, explica que atualmente a lei que regulamenta a atuação dos psicólogos não prevê limite de jornada de trabalho. Com isso, eles ficam submetidos a 44 horas semanais. De acordo com a deputada, a categoria é a única entre os profissionais que lidam com a saúde e atenção psicossocial que não tem jornada de 30 horas.
3: Profissionais de psicologia têm o direito a uma jornada de trabalho que possibilite que ele tenha tempo para o seu aprimoramento acadêmico, mas ao mesmo tempo tempo para que possa cuidar da sua própria existência. Por isso, 30 horas para a psicologia é uma necessidade, não apenas dos psicólogos e psicólogas, mas uma necessidade do país que precisa desses profissionais atuando em todos os espaços.
2: A deputada Natália Bonavides, do PT do Rio Grande do Norte, também assina a proposta. Ao apresentar o texto, as autoras argumentaram que a redução da jornada de trabalho vai contribuir para a preservação da qualidade de vida e o adequado exercício da atividade profissional, que demanda elevado desgaste emocional e mental. O texto beneficia os profissionais com contrato de trabalho no setor privado. Para psicólogos que trabalham em empresas públicas como seletistas, a nova jornada dependerá de dotação orçamentária e de autorização na Lei de Diretrizes Orçamentárias. Da Rádio Câmara de Brasília, Maria Neves.
4: Economia.
6: Marcelo Crivella, do Republicanos do Rio de Janeiro, aponta como positivos os resultados de emenda à Constituição que estende a imunidade de IPTU a templos religiosos instalados em imóveis alugados. Ele explica que a regra passou a valer em 2023.
24: Em 2022, ela foi promulgada, essa emenda à Constituição, em fevereiro de 2022. Como o IPTU incidia 1º de janeiro, ela passou a ter efeito apenas em 2023. O que significa ela? Antes dessa emenda, tinha a imunidade de IPTU apenas os templos próprios, aqueles que foram construídos pelos fiéis. Mas nós sabemos, pelo censo do IBGE 2022, que dos 580 mil templos religiosos, católicos, espíritas, evangélicos, 400 mil funcionam em imóveis alugados e eles não tinham a imunidade do IPTU. Com a emenda constitucional 116, passaram a ter.
21: Marcelo Crivella orienta igrejas, creches, asilos e orfanatos a procurarem as prefeituras caso tenham efetuado o pagamento do IPTU entre 2023 e 2026. Ele alerta que a cobrança é indevida nos casos amparados pela emenda, com possibilidade de restituição dos valores.
6: Bandeira de Melo, do PV do Rio de Janeiro, é um dos autores de projeto que cria um modelo próprio de funcionamento para as cooperativas solidárias. O texto define essas organizações como sociedades sem fins lucrativos, com regras de autogestão e articulação com a Política Nacional de Economia Solidária.
21: Bandeira de Melo informa que a proposta busca reduzir a burocracia para iniciativas da economia solidária, com prioridade para grupos economicamente frágeis. O projeto também prevê estímulo à participação das cooperativas solidárias em compras públicas, licitações e ações de desenvolvimento comunitário.
4: Desenvolvimento Regional.
6: Paulo Soares, do Podemos de São Paulo, apresentou o projeto que cria um programa para incentivar a universalização da coleta e tratamento de esgoto. Ele explica que a iniciativa também institui um fundo de assistência para socorrer municípios sem condições financeiras de investir no saneamento básico.
25: Uma defesa da sustentabilidade e da compensação ambiental. Em que sentido? Aquele município que está cumprindo com todos os seus deveres na questão de saneamento, nas questões ambientais todas, ele ser recompensado por um fundo. E esse fundo também, ao mesmo tempo, socorrer os municípios que não têm condições financeiras de avançar no saneamento básico. Essa é uma gestão que envolve meio ambiente, envolve saúde pública.
21: Paulo Soares pede urgência na aprovação da matéria, ressaltando que o saneamento ainda apresenta desigualdades profundas entre regiões do país. O congressista esclarece que os recursos do fundo virão de penalidades, de fiscalização e de aportes internacionais de fomento.
4: Turismo.
6: Projeto de lei apresentado por Domingos Neto, do PSD do Ceará, visa facilitar o acesso de micro e pequenas empresas de turismo a financiamentos públicos. A proposta prioriza empreendimentos localizados fora das regiões metropolitanas.
21: O texto de Domingos Neto permite o uso de fundos garantidores e seguros de crédito em substituição ou complemento às garantias tradicionais. Para ele, a medida amplia o acesso aos recursos do Fungetur e dos fundos constitucionais para modernizar e fortalecer o turismo regional.
14: Transportes.
6: Avança na Câmara a proposta que busca facilitar o acesso de motoristas a postos de combustível nas estradas. A repórter Silvia Munhato tem os detalhes.
4: A Comissão de Viação e Transportes da Câmara dos Deputados aprovou o projeto que busca melhorar o acesso dos motoristas aos postos de combustíveis e rodovias sob concessão pública. A proposta inicial do deputado Capitão Augusto, do PL de São Paulo, dava 180 dias de prazo para que as concessionárias elaborassem planos de adequação das rodovias, evitando retornos muito distantes. O relator, deputado Zé Trovão, do PL de Santa Catarina, afirma que o problema é real.
5: E esse motorista, às vezes, ele tem que caminhar 5, 6 quilômetros para frente, fazer um retorno e voltar. O que nós estamos determinando hoje é o seguinte: olha, nós vamos criar acessos mais claros e mais fáceis para esses motoristas, para que o cara não corra o risco, às vezes está na reserva, está chegando no final do seu combustível, vai fazer um retorno, ou um retorno que não está bem sinalizado, um retorno perigoso e acabar acontecendo um acidente.
4: Mas o deputado modificou o texto para atribuir à Agência Nacional de Transportes Terrestres a tarefa de tratar do problema no âmbito de sua atuação normativa e contratual. A proposta, que pretende facilitar o acesso do motorista aos postos de combustíveis em rodovias sob concessão, será analisada agora pela Comissão de Finanças e Tributação. Da Rádio Câmara de Brasília, Silvia Munhato.
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14: Segurança Pública.
21: Bibo Nunes, do PL do Rio Grande do Sul, é autor de projeto que amplia as punições para quem picha bens públicos ou privados. O parlamentar destaca que o texto prevê a suspensão da carteira de habilitação e das linhas telefônicas do infrator.
8: Nós temos que acabar com a pichação. Só suja a cidade tem que ser punido. É punindo que se gera respeito. Os pichadores, eles têm uma competição para ver quem é o louco mor, que é o consegue pichar e estragar o monumento que mais chame a atenção da sociedade. Então, esse projeto é para dar penalidade, punir quem presta esse desserviço ao Brasil, que é a pichação. E que nós, brasileiros, possamos ter nossas cidades, os nossos monumentos respeitados.
6: O congressista observa que a pichação causa, além dos danos materiais, prejuízos ao turismo. Bibo Nunes acrescenta que o projeto inclui a cobrança do ressarcimento pela restauração do bem pichado, com responsabilização do autor ou dos responsáveis legais em caso de menor de idade.
21: Alexandre Lente, do União de São Paulo, propõe substituir a prisão em regime fechado pela prisão domiciliar para quem deixar de pagar pensão alimentícia. O projeto do deputado também permite monitoramento eletrônico e saída para o trabalho remunerado.
6: Alexandre Lente explica que a prisão em regime fechado ficaria restrita a casos excepcionais, quando houver ocultação de bens ou má-fé do devedor. Ele argumenta que a medida busca aumentar as chances de pagamento da pensão sem impedir o exercício da atividade profissional.
14: Justiça.
21: Os deputados aprovaram nova regra sobre indenização por dano moral à vítima de violência doméstica. Entenda na reportagem de Paula Bittar.
9: A Comissão de Constituição e Justiça da Câmara dos Deputados aprovou uma proposta que reforça na lei o direito de indenização por dano moral nos casos de violência doméstica e familiar contra a mulher, desde que haja pedido expresso da acusação ou da parte ofendida. A reparação será fixada pelo juiz, inclusive criminal. A relatora na comissão, deputada Lídice da Mata, do PSB da Bahia, destacou a importância de garantir a indenização a essas mulheres.
10: Ela é uma vítima da violência
0: E isso é conhecido pela sociedade e impacta sobre sua imagem na sociedade. E, portanto, ele garante o direito dessas mulheres a uma indenização por danos morais. A violência deixa as marcas que vão muito além das agressões físicas. Elas provocam sofrimento, ela compromete a saúde mental, ela afasta as mulheres do seu trabalho, ela deixa a mulher em situação de trauma. E por isso mesmo, é essencial que a legislação assegure também o direito à reparação desses danos.
9: Segundo Lídice da Mata, a proposta tem inegável relevância, pois ao inserir a possibilidade expressa de reparação civil por dano moral decorrente de violência doméstica, fortalece a proteção dos direitos fundamentais à dignidade da pessoa humana, à integridade física, psíquica e moral e à igualdade de gênero, assegurando à vítima um instrumento adicional de reparação no âmbito civil. A proposta que estabelece o direito de indenização por dano moral nos casos de violência doméstica e familiar contra a mulher já pode seguir ao Senado, a menos que haja recurso para votação pelo plenário da Câmara. Da Rádio Câmara de Brasília, Paula Bittar.
14: Consumidor.
1: Tarcísio Mota, do PSOL do Rio de Janeiro, é coautor de projeto que regulamenta a publicidade das apostas online. A iniciativa trata a atividade como tema de saúde pública e de defesa do consumidor, com o objetivo de restringir a propaganda das chamadas bets.
10: Do mesmo jeito que nós temos hoje regulações muito rígidas sobre propaganda, por exemplo, para as drogas legalizadas, como tabaco ou álcool, é preciso ter regras muito rígidas para as propagandas dessas casas de aposta online. Por exemplo, é inadmissível que elas continuem a financiar times de futebol, financiar campeonatos de futebol, que são inclusive a origem de grande parte dessas apostas. É inadmissível que no meio da transmissão de um jogo de futebol, você tenha propaganda dessas casas de aposta como se fossem simples informações jornalísticas.
21: Segundo Tarcísio Mota, o projeto cria medidas preventivas para reduzir o endividamento e os impactos do vício sobre as famílias. O parlamentar também defende regras mais rígidas com foco na proteção da saúde mental e dos direitos dos consumidores.
1: Projeto de Raymond, do PT do Rio de Janeiro, proíbe a veiculação de propagandas de apostas online em emissoras de rádio e televisão. De acordo com o deputado, a medida busca reduzir a exposição da população às chamadas bets em veículos que operam por concessão pública.
11: Então, o que a gente queria, na verdade, é que as bets não existissem no nosso país. Nós lutamos contra elas. Mas, enquanto a gente não consegue abolir as bets no Brasil, e nós haveremos de abolir um dia, nós queremos proibir que elas sejam divulgadas, publicizadas nos meios de comunicação de televisão e rádio.
21: Raymond explica que o objetivo é minimizar os impactos das apostas sobre a saúde mental, o orçamento das famílias e o endividamento da população. Ele acredita que reduzir o alcance desse tipo de atividade protege os consumidores mais vulneráveis.
1: Termina agora o Jornal Câmara dos Deputados, produzido pela Rádio Câmara, com trabalhos técnicos de Everson Urani e apresentação de Val Monteiro e Luciana Vieira. Uma boa noite para você.
21: A Voz do Brasil volta amanhã. Boa noite.
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0: 6 em ponto pra você, uma ótima noite de quarta-feira. Tá começando mais uma edição do Baú da Mix. É aquele momento, aquela hora pra gente fazer uma viagem no tempo e relembrar muita música boa. 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Você vem pelo WhatsApp da Mix no 11 983 408 mil, mandando lá nome completo e a hashtag kit mix. 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Enquanto isso, a gente relembra muita, muita música boa aqui no baú, que já começa indo direto pra 1991 com Metallica, The Unforgiven.
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0: sorte. E a gente segue com o Baú da Mix, indo agora pro ano de 1985, trazendo um dos grandes, maiores sucessos aqui do Tears for Fears, Head Over Heels.
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Play aqui no Baú da Mix. 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

0: Hands Down, Hear It Out, fechando mais uma edição aqui do Baú da Mix. E quem participou e ganhou o kit mix com copo squeeze foi a Maria Silvestre, final do telefone 1195. Maria, parabéns, aguarda aí que a equipe da Mix entra em contato com você, tá bom?
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1: Mix agora 11:21 e a Cássia Eller Malandragem nessa versão exclusiva Mix. Acabou?
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0: Lavin, Don't Tell Me. Daqui a pouquinho a gente volta com o No Break.
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0: Mix agora meia-noite e 3, já estamos na quinta-feira, hoje dia 6 de agosto de 2026, valeu pela sintonia, hein? Vamos com mais uma edição do No Break, são 2 horas direto, muita música, até as 2 horas da manhã, você também pode pedir sua música, tá? Vem pelo WhatsApp da Mix no 11 983 408 mil, pede a sua música com a hashtag No Break. Começando com Benson Boone. 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

0: Mix agora meia-noite e 23, Robin Williams Phil, você tá curtindo 2 horas direto de muita música, é o No Break até as 2 da manhã, você pode participar também, tá? Pede a sua música, vem com a gente aqui no WhatsApp da Mix, que é o 11 983 408 mil, pede a sua música usando a hashtag No Break. Aliás, você tá seguindo a Mix lá no Instagram? Cola com a gente lá, viu? É o @ Rádio Mix FM Brasil. 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

0: Mix agora 1 e 4 NX0, cedo ou tarde, você tá curtindo No Break, 2 horas direto de muita música na programação da Mix. E você pode pedir seu som também, tá? Com a hashtag No Break, vem pelo WhatsApp da Mix no 11 983 408 mil. Agora tem Lifehouse. 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

0: Minx agora 2 para as 2, Elegant in Love Me Like You Do. Acabou.
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1: Mix, se prepara, agora tem Super Mix. A gente vai conferir uma atrás da outra. Só música legal, só música boa. Então aumente o volume nesta madrugada, tá no ar. Mais um.
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0: dessas foram três das mais pedidas por você em 2009. A qualquer momento tem mais.
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0: Bom dia, esse é o Mix Acústico, trazendo as versões mais suaves das músicas que você curte aqui na programação da Mix. Nada melhor do que começar o dia com um som calmo e aquela energia positiva. O dia só tá começando e nós estamos aqui pra começar ele com você. Tá no ar o Mix Acústico.
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1: É isso aí, o Mix Acústico vai chegando ao fim, mas essa vibe positiva, essas boas energias continuam. Isso aqui é só o começo de mais um dia. Fica com a gente. Esse foi o Mix Acústico.
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5: Aqui Diego Barone com uma dica bastante inusitada pra você agora. Eu tô falando do filme Primeiro as Damas, novidade da Netflix. Uma comédia que conta a história de um cara que não leva as mulheres a sério e a cada dia sai com uma diferente. Como ele é excêntrico, rico, se acha o bonitão e é líder na empresa onde trabalha, ele só quer saber mesmo de poder e diversão. Até que algo acontece do nada, a realidade muda e ele acorda em um mundo onde as mulheres estão no comando de tudo. E literalmente nos papéis que antes eram dos homens, desde os afazeres domésticos até líderes de grandes empresas. E a maneira como o protagonista lida com isso é o grande atrativo de um filme engraçado, sim, porque é impossível não se identificar, e o longa capricha nas referências e situações. Tem um machismo exagerado de propósito para que a mensagem por trás seja mais forte, e de fato ela é muito bem construída. E apesar de alguns clichês inevitáveis, o roteiro tem um final bastante significativo e necessário. O filme Primeiras Damas é da Netflix. Segue no Instagram para mais, @DiegoBaroneNoAr. Lá tem o link do canal Kryptonita no YouTube, onde eu apresento vários conteúdos desse universo.
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5: Aqui Diego Barone com uma dica bastante inusitada pra você agora. Eu tô falando do filme Primeiro as Damas, novidade da Netflix. Uma comédia que conta a história de um cara que não leva as mulheres a sério e a cada dia sai com uma diferente. Como ele é excêntrico, rico, se acha o bonitão e é líder na empresa onde trabalha, ele só quer saber mesmo de poder e diversão. Até que algo acontece do nada, a realidade muda e ele acorda em um mundo onde as mulheres estão no comando de tudo. E literalmente nos papéis que antes eram dos homens, desde os afazeres domésticos até líderes de grandes empresas. E a maneira como o protagonista lida com isso é o grande atrativo de um filme engraçado, sim, porque é impossível não se identificar, e o longa capricha nas referências e situações. Tem um machismo exagerado de propósito para que a mensagem por trás seja mais forte, e de fato ela é muito bem construída. E apesar de alguns clichês inevitáveis, o roteiro tem um final bastante significativo e necessário. O filme Primeiras Damas é da Netflix. Me segue no Instagram para mais, @DiegoBaroneNoAr. Lá tem o link do canal Kryptonita no YouTube, onde eu apresento vários conteúdos desse universo.
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0: dia, tá começando o Jornal da Mix desta quinta-feira, 6 de agosto de 2026, e a gente segue aqui com mais uma programação pela manhã. Vamos juntos, vamos trazendo todos os destaques desta quinta-feira. Já tô querendo que sexte, né, gente? Quinta-feira aqui pra gente começar o dia muito, mas muito bem informado. O que é que tá acontecendo aqui, meu amigo? Um dia ele endoida, hein? Bom dia, bom dia, bom dia, Kel!
1: Bom dia!
0: Bom dia! Bom dia! Vamos juntos porque o dia tá só começando. Agradecendo aqui também toda a parceria da equipe Mix. Equipe Mix que tem na produção do Jornal da Mix a Ana Cláudia Almeida, na técnica Rafael Ferreira, coordenação de jornalismo de Jonatas Marizia, no áudio Kel Sam. Bom dia, Kel!
1: Bom dia!
0: Bom dia, vamos lá, vamos juntos. Aqui também ao meu lado ele, Marcos Rodrigues. Já tá naquele nível.
2: Bom dia pra você, Thaís Cavalcante. Bom dia pra toda Alagoas. Bom dia, Brasil. Bom dia, planeta Terra. Você que se conecta conosco também pelo YouTube, é um prazer poder contar com a sua audiência, tá? Sua presença é sempre bem-vinda aqui dentro da nossa programação, tá? Você sabe, nunca foi sorte, sempre foi Deus. A boa notícia de hoje é que o Jornal da Mix está no ar!
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0: Entre os destaques de hoje, o MDB oficializou a candidatura de Renan Filho ao governo de Alagoas em convenção estadual em Maceió. O evento também homologou candidaturas de Renan Calheiros ao Senado e dos demais nomes da chapa do partido, como José Vanderlei, também ao Senado.
2: Federação lança JHC ao governo, mas ausência do candidato frustra aliados.
0: IFAO abre inscrições para novo curso superior de tecnologia em mídias digitais. São 150 vagas.
2: Selic a 14% frustra a indústria, anima comércio e acende alerta de recessão.
0: Alagoas tem 3 municípios com nota máxima no IDEB 2021. O estado sai como destaque nacional nos anos iniciais do ensino fundamental.
2: Andresa Matais, do Metrópolis, revela: em processo, empregada chama Lulinha de marido de Roberta Luxinger.
0: E TRE e Ministério Público do Trabalho alinham ações conjuntas de combate ao assédio eleitoral.
2: E atenção, notícia nacional: Flávio Bolsonaro define vice. É Alfredo Gaspar e mira nova fase para reorganizar a sua campanha.
0: Com essas e outras notícias, o Jornal da Mix está começando agora.
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0: Em Alagoas, a quinta-feira será de tempo predominantemente ensolarado na maior parte do estado. No litoral e na região metropolitana de Maceió, o sol aparece entre poucas nuvens, temperatura variando entre 22 e 29 graus. Na Zona da Mata e no Agreste, o tempo segue estável com períodos de sol, muita variação de nebulosidade, e no sertão, calor ganhando muita força ao longo do dia. A máxima pode chegar a 34 graus. Ufa, é quinta-feira muito quente no sertão, baixíssima chance de chuva. E os ventos sopram de fraca a moderada intensidade, deixando a sensação térmica mais agradável para quem está fazendo aquele passeio na orla, passeando pelo litoral. A tendência para os próximos dias é aumento de umidade, e aí com possibilidade de pancadas de chuvas isoladas em várias partes, principalmente a partir já de amanhã. Então, teremos a possibilidade de aumento de umidade no oceano. Claro, aumentando a umidade, aumenta a instabilidade, pode chover mais nas áreas litorâneas. 6:13.
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2: Muito bem, são 6:13 para você que acompanha a nossa programação. O trânsito na capital alagoana na manhã desta quinta-feira já começa, né, a ficar mais acelerado. Tempo bom na capital, como destacou aí a Thaís, e tá boas condições aí de visibilidade, muita gente acordou cedo, tem trânsito moderado em alguns trechos também aqui da capital alagoana, em especial quem se desloca pela avenida Durval de Góes Monteiro, tá? A reta final ali do percurso já apresenta um acumulado maior de veículos, nada que complique complique a vida aí do motorista, mas, claro, exige atenção, principalmente por conta do número excessivo de motociclistas que já circulam pelas ruas da cidade, né? E você sabe, eles correm em alta velocidade entre o corredor aí formado pelos carros, né? A Avenida Fernandes Lima também tem boa fluidez em direção ao centro. Via Expressa tem trânsito moderado leve a partir do Antares, sentido Serraria, é o que indica o Google Maps. E a chegada à capital alagoana pela L101 Sul e também pela L101 Norte, ambas apresentam boas condições aí de deslocamento, é o que temos para agora, mas você pode interagir conosco se tiver alguma alteração aí no trânsito. 981 70 9808, 98170 9808.
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2: 6h14.
0: 6h14, hora de ficarmos por dentro da política.
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2: Com ele, Arnaldo Ferreira. Buenos dias, Arnaldo.
0: Bom dia, Arnaldo.
3: Bom dia, gente. Bom dia a todos. Olha, em virtude das convenções partidárias que terminaram ontem, a mesa diretora da Câmara Municipal de Maceió suspendeu, inclusive publicou isso no Diário Oficial, suspendeu as sessões previstas para ontem e para hoje, que começaria às 10 horas da manhã. Nos bastidores políticos da casa, dois temas movimentam os 27 parlamentares. 10 deles são candidatos proporcionais, ou seja, a deputado federal e a deputada estadual. O outro tema entre os candidatos está o próprio presidente da mesa diretora, o vereador Chico Filho, do PSDB, que declara a sua candidatura a deputado federal. O outro tema que movimenta também os bastidores políticos do Legislativo da capital alagoana foi a convocação do deputado federal Alfredo Gaspar de Mendonça, do PL, que foi sagrado na convenção do partido como candidato ao Senado. Então ele foi convocado pelo candidato à presidência da República do PL, Flávio Bolsonaro, como vice, para compor na condição de vice dessa chapa majoritária à presidência da República. As articulações, as conversas foram intensas e continuam hoje nos bastidores políticos. Com relação à retomada das sessões, segundo a assessoria da presidência da casa, diz que os trabalhos legislativos serão retomados na próxima terça-feira. Até lá, muita conversa, muitas articulações. Alguns candidatos podem desistir e outros sustentar as suas candidaturas. De qualquer forma, o relatório final dos partidos e das federações tem que chegar à Justiça Eleitoral até o dia 15 de agosto. Porque no dia 16 começa a propaganda eleitoral. Quer dizer, as disputas pelo voto dos 2 milhões e 400 mil eleitores alagoanos, propriamente dita. Portanto, nós precisamos ficar atentos nesta movimentação que acontece nos bastidores políticos de Alagoas. Por hoje é só.
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2: Valeu, Arnaldo. Bom dia pra você. Obrigado aí pela sua contribuição. Mais uma aqui também para o Jornal da Mix, tá? Olha, a Federação PSDB Cidadania lançou na noite de quarta-feira o nome de JHC para disputa ao governo de Alagoas. O ex-prefeito, no entanto, criou um novo estilo. Ele não compareceu à própria convenção. Isso mesmo. A sua ausência frustrou aliados, assessores, xeleléus, todos que estavam por lá e aguardavam também o anúncio aí formal feito pelo próprio candidato. Coube ao presidente da federação, Regis Cavalcante. Ele voltou. Regis Cavalcante anunciou o nome de JHC durante o encontro, hein? A confirmação ocorreu diante das lideranças e dos filiados presentes à convenção. Um aplauso ali meio tímido, tal, entre vibrações também dos nomes dos candidatos proporcionais. A expectativa entre os aliados era de que JHC chegasse naquele estilo sorridente, beijos, abraços e tal, bracinhos assim, mostrando a academia, mas ele não foi. Frustrou, né? Foram dois momentos. Primeiro, 14 horas, não foi. Transferiu para 21 horas, não foi. Deu quase 11 horas, não foi. Regis assumiu o controle e, com seu dom da oratória, falou lá para os correligionários e leu uma lista imensa, né? Foi lida aí de gente que é candidata a deputada estadual e também a deputada federal. Há pelo menos no grupo uma frustração. É o vereador Kelman Vieira. Você lembra dele, né? Ele era o mais animado aí para lançar o JHC governador. Ele, inclusive, falava tanto que o Jota ia ser candidato ao governo que carinhosamente passou a ser chamado de porta-voz do governo. Mas ele também não foi e nem foi escalado para ser candidato. E ainda fez uma provocação. Como é que o filho de Luciano Barbosa, Lucas Barbosa, que vota em Renan, tanto para o Senado como também Renan Filho para o governo, chegou por último no PSDB, enquanto que ele era MDB, rompeu e colocou seu mandato em risco, se filiou ao PSDB e ficou de fora da lista. Rapaz, que coisa, hein? Tá aí, vai ter mais tempo para trabalhar na campanha do sogro Cícero Cavalcante. Mesmo sem a presença de JHC, o anúncio de Regis colocou formalmente o nome do ex-prefeito na disputa de Alagoas. Outra coisa que estranhou é o seguinte: o PDT de Ronaldo Lessa fez uma convenção, e o PDT, que é comandado pelo Ronaldo, faz o que ele manda, né? Confirmou ele como vice. Mas nem na leitura do nome do JHC teve vice anunciado. Então a informação é que estava ocorrendo uma reunião que varou a madrugada com alguns personagens importantes desse processo e que muita coisa pode acontecer, inclusive nada. E aí o anúncio pode ser feito no Instagram. O nome é Instagram, tá? Mas eu gosto quando fala Instagram, porque estragou tudo, né? Então, a qualquer momento, acione o Instagram, porque deve aparecer aí como é que vai ser a chapa de um modo geral. Na reunião que varou a madrugada, nomes famosos da política alagoana estavam ali fazendo aquele xadrez, né? Claro, tudo pensando no povo, né? E no povo deles. E, consequentemente, a gente aguarda o que é que vai ser anunciado. Frustrado ficaram aí os profissionais, os assessores, não é? As pessoas que abriram espaço para fazer essa grande cobertura. Nós, inclusive, da OAM, que fizemos a maior cobertura pré-eleitoral já registrada aqui no estado de Alagoas, queríamos dar o mesmo espaço para o candidato da federação, não é? Formada pelo PSDB e Cidadania, como foi dado a Arthur Lira no domingo, como foi dado também ontem na convenção do MDB, mas JHC inovou de novo, faltou a própria convenção, mas é candidato, tá lá, foi lido, vamos aguardar. Qualquer momento o Instagram deve anunciar a chapa, tá? Ou a dentadura, a gente não sabe se é chapa ou dentadura. Ou implante, também pode ser implante.
0: Bom, vamos lá, porque ontem foi o dia das convenções, né? Pelo regimento, tinha até ontem para oficializar. E o MDB, nesta quarta-feira, também realizou a sua convenção estadual, que oficializou Renan Filho como candidato ao governo de Alagoas nas eleições desse ano. Esse encontro reuniu prefeitos, parlamentares, foi lá no RITS, Lagoa da Anta, filiados, lideranças da base aliada, marcando o início oficial da campanha da legenda no estado. Então, durante a convenção, também foram homologadas as candidaturas de senador Renan Calheiros, que disputará a reeleição ao Senado, e a de José Vanderlei Neto, que também concorrerá a uma das vagas para Senado, além dos candidatos a deputado federal e deputado estadual. Há as chapas proporcionais, né? Os candidatos das proporcionais que estão na coligação. Em seu discurso, o Renan Filho destacou propostas voltadas para infraestrutura, geração de emprego, saúde, educação. Diz que pretende dar continuidade a projetos iniciados em gestões anteriores. Informou que o nome do candidato a vice-governador será anunciado nos próximos dias e fortaleceu a parceria com o presidente Lula, que a partir de agora vai estar ainda mais de mãos dadas com o governo federal e com o presidente Lula, apoiando e formando palanque para a reeleição também de Lula aqui em Alagoas. Com a convenção, o MDB entra oficialmente na disputa pelo Palácio República dos Palmares, intensifica a corrida eleitoral aqui em Alagoas, que agora passa a ganhar ritmo com as candidaturas homologadas pelos principais partidos. O que houve ontem foi realmente o registro de uma candidatura que já vem se fortalecendo há um tempo em Alagoas e que travou também o trânsito na orla de Maceió. Em todo o grupo de WhatsApp era todo mundo dizendo: eu não consigo andar, não consigo andar, não aguento mais trânsito. Calma, gente. Foi um momento ali, precisava seguir o regimento da política, teve a convenção, foi num local realmente que não comportou o público que foi até a Cruz das Almas ali, o início da praia de Cruz das Almas. Realmente muito complicado o trânsito em Maceió.
2: Então foi uma via crucis
0: foi das almas. Foi uma via crucis das almas. Foi complicadíssimo.
2: Olha, outra novidade ontem foi que Alfredo Gaspar dormiu candidato ao Senado e acordou candidato a vice-presidente na chapa de Flávio Bolsonaro, né? Ele praticamente não dormiu. Terminou a convenção quando estava indo para casa, recebeu o chamado: corra para Brasília que você tem uma missão. E a missão agora é ser vice de Flávio Bolsonaro. Ele foi, já fez pronunciamento, já está junto, vai assumir a campanha do Flávio no Nordeste. Terá uma estratégia importante porque o Nordeste é onde o Lula é forte. E aí vai caber ao Gaspar, claro, tentar fazer essa condução. Só que a saída dele bagunçou os bastidores da política em Alagoas, tanto no lado do MDB, como também no lado de JHC. Por isso que, até agora, nem Renan Filho tem um vice e nem JHC tem um vice. Mas, a qualquer momento, quem sabe, aqui e acolá, talvez sai alguma coisa. 6h24, vamos para um rápido intervalo. Ele tá tão subliminal
0: hoje, né?
2: É, a filosofia faz parte da minha vida,
0: é,
2: né?
0: É porque assim, desde que você começou a se aprofundar mais, né, em comentário político, você tá assim, meu amigo. Você tá subliminar, você tá, joga uma ironia aqui, um temperinho ali, eu gosto.
2: É, você vai endoidar.
0: Bom demais.
2: Você vai endoidar, ficar no zap brigando com o povo. É?
0: Não vai, amigo.
2: Ficando de mal, corte aqui. Vai ficar fazendo isso? Vixe, Maria.
0: E o cara vai endoidar?
2: Olha, vamos lá, gente. 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
4: Pergunta da Letícia de São Paulo. Minha mãe compra título de capitalização há 10 anos porque diz que rende e ainda pode sortear 1 milhão. Eu fui fazer as contas e ela tem menos dinheiro do que colocou. Como explico pra ela que isso não é investimento?
5: Letícia, você tá certa. Título de capitalização não é investimento, tá? É um produto que mistura economia planejada com sorteio. A maioria desses títulos rende menos que a poupança e, em muito caso, pode devolver um valor menor do que o que você colocou se você resgatar antes do final do prazo. Mas não bota a culpa na sua mãe, tá? Principalmente o pessoal mais velho, que não tinha acesso à internet lá atrás, acabava caindo no papo do gerente do banco, que muitas vezes oferece porcaria pra ele ganhar comissão. E no título de capitalização, o banco tenta seduzir a pessoa com um monte de sorteio de TV, geladeira, moto. Mas a verdade é que esses produtos são comprados com o dinheiro da taxa dos próprios participantes. Por isso que é tão ruim, né? Como é um negócio tradicional pros mais antigos, você vai ter que ir com calma e mostrar na ponta do lápis como outros investimentos rendem muito mais que isso. Mostra pra sua mãe que o título de capitalização rende pouco pra caramba e que o banco usa aqueles sorteios pra tentar seduzir as pessoas, né? Hoje, uma caixinha, cofrinha, até a poupança mesmo, tem uma rentabilidade bem melhor e vão enriquecer sua mãe bem mais rápido. Só que o ideal é você sentar com calma e mostrar pra ela os cálculos pra ela entender.

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0: Olá do trânsito, porque o bicho tá pegando aí, hein? Na Avenida Fernandes Lima, do Val de Góes Monteiro, já pra quem tá descendo do bairro do Tabuleiro. Informação aqui que chega pelo Zap Mix do Ebert Medeiros. Contribuição é que dois caminhões cegonhas quebrados em plena Avenida Fernandes Lima, em frente ao Ibama. Então o trânsito já começa a ficar mais carregado nessa região, pra quem tá se deslocando em direção à região central da capital. Você tá vindo aí, já tá aqui aparecendo tudo linha vermelha. Tudo linha vermelha, até o Parque do Centenário, até a Rua Iris Alagoense ali. Tá bem complicado pra quem tá descendo. Então, vai na fé, vai na paciência, porque a do Val de Góes Monteiro, Avenida Fernandes Lima, realmente exigem muita paciência dos motoristas. Se a gente olha pra Avenida Menino Marcelo, trânsito mais carregado, mais lento, já a partir do Antares. E aí você vem em direção à Serraria com esse fluxo mais congestionado até o encontro com a Juca Sampaio e a descida para a Avenida Muniz Falcão, que ainda está com trânsito favorável se você está querendo buscar a Avenida Márcio Canuto e descer para Gustavo Paiva. Na Gustavo Paiva também trânsito bom, está vindo ali do Litoral Norte, Cruz das Almas, Jacarecica, trânsito ainda tranquilo, intenso, mas tranquilo na região. 6h31.
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2: Olha, a Justiça Federal aqui em Alagoas vai debater o direito, tá, de mães e famílias e crianças com microcefalia. Você conhece essa história há mais de uma década, né? Crianças, em função do Zika vírus, nasceram com microcefalia. E tem lesões permanentes cerebrais que vão acompanhar toda a vida. Há uma tentativa também do governo federal de tentar aliviar um pouco o sofrimento e dar estrutura e condições de vida também para essas famílias. Mas nem todas estão conseguindo ter seu direito pleno. E para falar sobre isso, a gente está recebendo a Alessandra Hora. Ela é presidente da Associação Família dos Anjos, com sede lá na parte alta aqui da cidade. Por quê? Porque está acontecendo uma mobilização nacional em relação a essa questão, inclusive com repercussão internacional, tá bom? E uma exposição conta a história, o drama e, obviamente, a vida, como é a vida com essas crianças. Alessandra, depois do susto, depois do impacto, depois do sofrimento pela vida, abriu-se uma luz no fim do túnel, que era a possibilidade de garantir mais direitos para as famílias que têm, obviamente, esses custos, né, e essa luta diária para dar dignidade a essas crianças. Mas ainda há barreiras a serem superadas? Bom dia.
0: Bom dia, Alessandra. Bem-vinda mais uma vez ao Jornal da Mix.
3: Obrigado. Bom dia, Marcos. Bom dia a todos. Infelizmente, a gente ainda está encontrando muitas barreiras, né? O INSS, como sempre, mesmo as famílias tendo o direito garantido, está na lei, né? Fomos nós que corremos atrás dessa lei, em busca dessa lei, de garantia de direito para essas famílias e as crianças. E mesmo assim, a gente está encontrando essas barreiras para que essas famílias venham ter os seus direitos garantidos.
0: Passados mais de 10 anos do surto da Zika, né? O que mudou na vida das famílias? A gente fica se perguntando por tantas dificuldades que foram enfrentadas e até hoje o drama das famílias.

0: ilhas, houve avanços importantes. Ainda existe, Alessandra, mesmo com a reparação financeira mais recente, ainda existe aquela sensação de abandono?
1: Ainda existe a sensação de abandono, até porque com agora a indenização em pensão de algumas famílias que já estão recebendo, o que é que vem acontecendo? Tem municípios que estão retirando o transporte que essas famílias precisavam, retirando o direito do suplemento dessa criança. Então, se esses direitos não continuarem, não tem como essa criança e essa família ter dignidade. Porque essa indenização em pensão, ela já foi pensada justamente para que essas famílias tivessem
0: uma reparação
1: social.
0: Ou seja, está ganhando a indenização, então não precisa mais não receber pelo município. É isso que está acontecendo.
1: É assim mesmo.
2: Quando você fala do suplemento, o que é que ocorre? Dentre os cuidados especiais, entre eles está a alimentação, é isso?
1: Isso, o suplemento justamente ele é uma alimentação que a grande maioria das nossas crianças, a gente vê elas que elas estão gordinhas, mas ela não é. Não é uma gordura saudável, então ela precisa do suplemento para poder se alimentar e ter as vitaminas, nutrientes que toda criança e todo ser humano precisa.
2: Como é que a Justiça Federal entra nessa luta e por que vai ter um evento chamado Vozes e que está mobilizando também a sociedade?
1: Esse evento ele é um projeto que tem do próprio Tribunal de Justiça Federal, né, junto também o CNJ, o Conselho Nacional, né? E aí, o que foi que ganhou essa repercussão? A gente, em dezembro de 2025, dia 4 de dezembro, teve a exposição aqui em Alagoas. Então, uma juíza, que é responsável pela área Nordeste, doutora Camila, ela veio visitar a exposição.
2: Uhum.
1: E aí, ela viu a importância da exposição e aí levou para o CNJ. Lá no CNJ foi no dia 25 de maio, a exposição, que é uma exposição que é as famílias, a vida daquela família, como aquela família pensava que aquela criança viria e não veio, mas mesmo assim aceitou com muito amor, com muito carinho, com muito cuidado. Então tem aqueles objetos da criança, que aquela criança também que já faleceu, que não está mais entre nós, e aquela criança também que está e que precisa também do cuidado. E aí, é uma história. E aí, ela foi muito comovente.
2: São fotos, vídeos?
1: São fotos. São um reality de história, certo, da vivência de cada família. Inclusive, a gente tem uma família indígena, a gente tem uma família do sertão, de Alagoas. Então, essa nossa exposição, ela ganhou repercussão. E saindo do CNJ, o CNJ também se propôs a fazer uma nota técnica para orientar os juízes. Quando pegar essas ações que as famílias, que o INSS estão tá indeferindo, então que tenha mais sensibilidade, que veja que essas famílias já sofreram um impacto muito grande, já estão sobrevivendo diante de uma calamidade pública que poderia ter sido reparada antes e que poderia não ter acontecido. E aí essa nota técnica ela vem para orientar para que os juízes não fiquem também, apesar de a gente sabe que existe muitos processos, mas que não tenha barreira para que essas famílias venham a ter garantido esse direito.
2: Agora, Thaís, o mais revoltante é que, ao mesmo tempo que esse mesmo INSS cria muitos empecilhos, cobra documentos e vai e volta, bota o povo para andar, é o mesmo INSS que foi alvo de quadrilhas que roubavam dinheiro de aposentados e pensionistas. E, obviamente, em situações que as pessoas nem autorizaram esses descontos, enriqueceram aí quadrilhas e quadrilhas país afora. E é o mesmo órgão que abriu espaço para esse tipo de situação, mas cria e fecha portas para essas poucas famílias que vivem esse sofrimento que vai ser para a vida toda. Você falou, Alessandra, que algumas famílias já perderam algumas crianças, quer dizer que algumas partiram aí nesse processo de luta e outras ficaram. Eu aprendi com você ao longo do tempo que há situações também em que os pais abandonaram as esposas, por isso que a gente só vê mais mulheres com as crianças, é isso?
1: É isso mesmo, Marcos. A gente tem 80% das nossas famílias que são mãe solo, que é ela pela criança e a criança por ela. Realmente os pais abandonaram. E o que nos chamou a atenção no início da lei foi que tinha muitos pais querendo voltar, né? Depois de tanto tempo.
2: Por causa do dinheiro.
1: Por conta do dinheiro. Pai querendo, querem dar guarda da criança. Então a gente fez todo um documento para que...
2: Preservar
1: essa mãe que sempre cuidou dessa criança.
0: Meu Deus do céu.
2: Tá vendo como os homens são? Impressionante isso.
0: Como mãe, como mulher, como... Ai, meu Deus, dá vontade de falar uma palavra aqui de xingamento. Pode? Meu Deus. Alessandra, esse evento, ele vai ouvir as mães, acima de tudo. O que que vocês esperam que saia de concreto desse encontro?
1: A gente espera, Thaís, que realmente os juízes venham ver. Porque a gente está, inclusive Alagoas, pela exposição e a FAEAL ser aqui em Alagoas, a gente está o primeiro estado que está acontecendo a exposição dentro do Tribunal de Justiça Federal é Alagoas. E eu quero agradecer imensamente ao doutor Antônio, né, por ter acolhido. O que a gente espera é que realmente venha esse direito, ele chegue. Ele chegue porque o que vem acontecendo, a gente tem criança que tem mãe que começaram a receber a indenização em pensão e com 2 meses, 3 meses, a criança entrou em óbito. Então, essas crianças, elas são as caixinhas de surpresa. Então, não tem como mais esperar. Né? A gente entende e a gente espera que amanhã a gente tenha um cenário diferente. Que a gente venha, que os juízes venham ver, que não seja mais um processo na mesa deles, e sim uma vida de uma criança que não tem como mais esperar. A gente vê, aí inclusive as mães mandam pra gente, teve mãe que separou-se de marido, que vivia em violência, né, violência doméstica, então ela pôde comprar sua casa, hoje tá vivendo ela e o seu filho. Tem mãe que pôde comprar uma cadeira de roda para não ficar esperando pelo nosso SUS, porque infelizmente demora demais, tem cadeira quando chega, não dá mais na criança. Então, comprou uma cadeira adaptada, realmente com que se dá a necessidade daquela criança. Adaptou o quarto. Então, a gente está vendo que essa indenização, ela está vindo, e essa pensão, para transformar a vida dessa família e dessa criança. Então, não tem como esperar mais. E o que vem acontecendo, a gente já teve 2 casos aqui em Alagoas, criança que anda. Então, o perito... Ele diz, a criança, ela foi afetada pelo vírus, mas a gente identificou que ela pode ter autonomia para isso. Mas existem as crises, existem outras comorbidades. O vírus do Zika, que hoje o nome é Síndrome Congênita do Zika, elas são várias sequelas associadas em uma criança.
2: E vai ser para a vida toda.
1: Para a vida toda, não tem cura.
2: E as mães e os poucos pais que continuam sobrevivendo com elas, Thaís, tem que abrir mão muitas vezes da sua vida profissional. Então, tinham pessoas que tinham a vida, que tinham pequenos negócios e passaram a ter dedicação exclusiva para as crianças. Para você ter ideia, elas podem sufocar com a própria saliva. A gente atende uma dentista aqui, um projeto de São Paulo, você viu?
0: Eu lembro, a gente recebeu ela aqui
2: que ela duas usa, vezes. Né, aquela injeção, né, de Botox para tentar melhorar a qualidade de vida. Então, quer dizer, é uma muita falta de sensibilidade. Eu queria aproveitar também e apelar aqui para os motoristas por aplicativo, que muitas vezes recusam viagens dessas mães com as crianças. As crianças estão crescendo, entendeu? Estão muito grandes. As cadeiras também modificaram, são cadeiras especializadas. Aí o cara atende a corrida, quando percebe que vai ter uma criança para não sair do carro, para ajudar, muitas vezes eles não fazem isso, eles recusam a corrida. Então, quer dizer, há de se ter uma sensibilidade de todos nós. É por isso que essa causa, ela comove.
0: Marcos, que informação é essa, viu?
2: Eles barram, eles vetam. Meu Deus. Eles vetam. E às vezes a criança... Aí pergunta se a criança vomita, se a criança está babando. E eles estão sempre cuidando. Então, quer dizer, por isso que essa é uma luta que está sensibilizando a todos. Essa exposição, ela vai ficar na Justiça Federal e vai ter esse encontro Vozes, onde elas vão ter direito de fala. Fala do dia, faz um convite à sociedade. Onde é que vai ser essa discussão?
1: Eu quero aqui fazer um convite a toda a sociedade, inclusive advogados, estudantes, médicos, né? E toda a sociedade alagoana, que vá ao encontro amanhã a partir das 13 horas, no Tribunal de Justiça Federal, que fica aqui na Serraria.
2: Na entrada ali do Zé Tenório, pertinho do Zé Tenório.
1: Então, ela vai ser das 13 às 17. As mães vão estar lá, né, falando da sua realidade. Então, a gente vai ter 3 famílias falando da sua realidade. E eu falando do contexto geral. o que se fez a lei, o que vem trazendo e o que vem impactando. E o não, desse não, quando o INSS dá um não, a violência psicológica que essa mãe fica e a violência também quando vem o não do juiz, a mãe sabendo que essa criança foi realmente impactada e que ela teve o seu direito retirado, sabendo que tem.
2: Alessandra, para finalizar, quem quiser ajudar a associação, você também faz muitas promoções, essa associação dá dignidade, dá atendimento, tem fisioterapia, eles conseguiram a parceria com dentistas de fora de Alagoas, porque nenhum de Alagoas se propõe a ser voluntário, e vem uma equipe de São Paulo, uma vez por ano, para atender as crianças, lá na própria sede da associação, médicos que se propõem, inclusive, ir à casa das famílias. Diz aí como é que vocês são encontrados nas redes sociais, para quem quiser e puder ajudar, está com vocês também.
1: A gente se encontra, nosso Instagram é Família de Anjo, né? Está lá, nossas redes sociais. Ficamos também na parte alta, no Conjunto Professor Paulo Bandeira, né, no Benedito Bentes 2, quadra 13, número 1, Associação Famílias de Anjo. Funcionamos de segunda a sexta-feira.
2: Bom, você acionou, consegui esse espaço. A TV Gazeta ontem fez uma matéria lindíssima com o Dr. Antônio José. Só se você não está lembrando, o Dr. Antônio, ele é um juiz diferenciado. Ele foi aquele juiz que aposentou um morador de rua, uma pessoa em situação de rua. Descobriu que ela tinha direito e fez uma audiência na calçada. E graças a Deus mudou a vida desse homem que morria, vivia em condições terríveis. E o doutor Antônio é uma figura sensível e é quem está, obviamente, organizando e dando apoio nesse evento. Conto comigo, estou sempre junto de vocês, tá? Obrigada. Ó, 6:45.
0: Obrigada,
2: minutos.
0: Alessandra.
2: Conversamos com a Alessandra Ora, presidente da Associação Família dos Anjos, amanhã na Justiça Federal, a partir das 13 horas. Se você puder ir, compareça para você também ser mais um soldado nessa luta por dignidade por essas famílias. Vamos para um rápido intervalo comercial, daqui a pouco a gente volta com a sequência do Jornal da Mix. Até já.
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4: Diego Baroni por aqui, indicando agora uma série que me empolgou demais, chamada Citadel, do Prime Video. Uma mistura de Missão Impossível com James Bond, que acaba de ganhar a sua segunda temporada. Na trama, dois agentes, o Mason e a Nadia, que fazem parte dessa agência de espionagem chamada Citadel, que tem como diferencial ser independente, são traídos durante uma missão e isso leva ao fim da agência. Aliás, o início da série é de enlouquecer o suficiente para você querer continuar. 8 anos se passam e o Mason sobreviveu, mas perdeu a memória e construiu uma nova vida até ser contatado pelo líder da Citadel, porque existe uma ameaça global prestes a acontecer. A Nadia também sobreviveu e a relação dela com o Mason é o que move o roteiro de uma primeira temporada incrível em todos os sentidos. Ação, suspense, emoção e cheia de surpresas. E falando em ser surpreendido, o que dizer da segunda temporada, hein? Esses caras elevaram o nível. Além da presença do ator brasileiro Gabriel Leone brilhando como um vilão que quer usar satélites como armas, tem uma tecnologia de controle mental capaz de transformar qualquer um em um criminoso. E a carga dramática dessa nova temporada é ainda mais forte, então prepare-se. Eu recomendo e muito a série Citadel do Prime Video. Me segue no Instagram para mais, @DiegoBaroniNoAr, e lá tem o link para o canal Kryptonita no YouTube, onde eu apresento vários conteúdos desse universo.
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0: Alô, alô, 6h49. Para quem acompanha a nossa programação, obrigado pela sua audiência também no YouTube. Pois é, você pode acompanhar nosso canal ao vivo, ver aqui todo o nosso trabalho. Isso mesmo, né? Fica tudo gravadinho, né? Você pode assistir depois, mas ao vivo é outra coisa. Você manda seu comentário, tá certo? A gente, claro, coloca no ar. Olha, para você que tá descendo agora pela Avenida Fernandes Lima, atenção, Fernandes Lima, nesse momento apresenta um trânsito já mais intenso, né? Os papais e as mamães aí com medo de chegar atrasado e aí sai todo mundo na mesma hora. E resultado, dá aquela congestionada, né? A gente percebe aqui que depois do cruzamento do encontro Rotary Fernandes Lima, é possível perceber um trânsito mais intenso, sentido centro. Tá fluindo, mas flui lentamente, tem um sinal, tem o motociclista buzinando que é um danado entre os carros, então cuidado com o acidente, vá na calma, vá na paz, tá bom? Bom dia pra você. E você, motorista de Uber, taxista, né? Gente, vamos ajudar as mamães que têm filhos com deficiência, as pessoas idosas, né? Os viajantes, botar a mala no carro é o mínimo, descer do carro, faz aquele gesto ali de delicadeza. Ah, mas eu não ganho nada por isso. Sim, rapaz, você vai ganhar simpatia, você vai ganhar, obviamente, o prestígio de poder servir, fazer um serviço de excelência. Vamos evoluir, gente, olha, não custa nada, é um gesto de educação, né? É um processo de evolução. As pessoas que estão chamando o carro só o chamam porque precisam. E assim como você que está rodando de carro, só está rodando porque precisa.
2: Agora,
0: ou você conhece alguém assim que disse assim, não, hoje eu quero ser Uber para sentir como é o calor humano. Não, né? Você está rodando porque você precisa.
2: A gente precisa também tirar o chapéu.
0: Ajude as pessoas, rapaz.
2: Os motoristas que...
0: Que coisa.
2: Fazem de tudo.
0: Não, os que fazem, essa fala não é pra você.
2: É,
0: você já tá em outro nível, né? Eu não tiro chapéu porque eu não ando de chapéu, mas assim, eu digo ok, eu digo
2: você
0: valeu.
2: Você devia andar, amigo, de vez em quando.
0: Eu tô brincando, eu ando. Eu não tenho cabelo pra isso. Mas eu quero dizer isso, os que já fazem, parabéns. Mas esse recado vai pra você que fica com mau humor danado. Gente, tem, às vezes, o carro tem ar. Aí a pessoa fuma. Aí pensa que fumando fora do carro não vai trazer o cheiro pra dentro do carro. Traz, meu amiguinho. Olha, fica uma nhaca desgraçada, entendeu? Então, quer dizer, se propõe a prestar serviço ao público, preste um serviço de excelência. Porque ali, quem sabe tem alguém que é um empresário, eu já até postei outro dia, e o cara de repente gosta de você e puxa você pra empresa, você volta a ter carteira assinada, volta a ter todos os direitos. Quer dizer, você não sabe quem tá do teu lado, né? Então, fica essa dica, né?
2: Falou e disse, hein, Marcos? Vamos trazer aqui uma informação sobre educação. Uma notícia boa para o Brasil e principalmente para Alagoas, quando a gente traz o Índice de Desenvolvimento da Educação Básica, o IDEB. Os dados do IDEB divulgados pelo Ministério da Educação que mostram que o país avançou na qualidade de ensino, especialmente nos anos iniciais do ensino fundamental, que registram o melhor desempenho da série histórica mais recente. E aqui eu trago um recorte para Alagoas que merece destaque. O estado alcançou os melhores resultados da história recente em todas as etapas avaliadas. Nos anos iniciais do ensino fundamental, Alagoas atingiu a nota 6,4, conquistando a 8ª colocação nacional e a 2ª melhor posição do Nordeste. Nos anos finais do ensino fundamental, Alagoas chegou a 5,3, ficando na 10ª posição do Brasil e em 3º lugar entre os estados nordestinos. Já no ensino médio, embora o desafio ainda seja imenso, Alagoas também apresentou evolução em relação às avaliações anteriores, reforçando ali essa trajetória de crescimento na educação pública. São números que mostram que investir em educação dá resultado, meu amigo. Dá resultado. Agora, também deixa claro que há muito trabalho, que não pode parar, que precisa ser ampliado, que muitas frentes precisam ainda de prioridade.
0: É um trabalho de continuidade,
2: com
0: né?
2: Com certeza, Marcos.
0: Você tem que, não é só o primeiro ano, a primeira gestão, não, é uma sucessão. E tem que lembrar o seguinte, né? Investir em educação, além de ser obrigação constitucional, ela tem um detalhe, é política de governo, não é política da gestão. Quando a gestão compreende que o seu trabalho faz parte de uma política que tem que ter continuidade, você nem vai desfazer o que o gestor anterior fez, pelo contrário, você vai ampliar o que foi feito. Então é uma montagem de um muro.
2: É uma escadinha.
0: Tijolo a tijolo, né?
2: É verdade, é uma escadinha. E o desempenho do Estado chama atenção e a gente precisa destacar isso também, porque durante muitos anos, nós aqui, ó, jornalistas, lembramos muito bem e falávamos do Estado entre os últimos colocados nos indicadores nacionais. Então é preciso reconhecer essa evolução. Hoje começa a aparecer entre os destaques do país em algumas etapas do ensino fundamental. Isso mostra que o trabalho e os investimentos que vêm sendo feitos no Estado estão dando resultado. É um avanço importante, é fruto de política pública, é fruto da atuação dos professores, dos gestores, da atuação dos estudantes, das famílias. A gente sabe que é um conjunto de política pública que leva a esses resultados, mas está dando certo. E é importante seguir nessa linha. O ensino médio continua sendo um grande desafio, mas não é só para Alagoas, não. Praticamente todo o Brasil vive essa realidade. É justamente nessa fase que tem mais evasão escolar. O país ainda está distante das metas estabelecidas pelo Ministério da Educação. Então, é um resultado que merece ser comemorado, sim, mas também encarado como um incentivo, um empurrão ali para que os investimentos continuem. Esse é o recado, porque a gente sabe que a educação de qualidade transforma não apenas indicadores, mas transforma o futuro de uma sociedade, especialmente dos jovens que vivem em situações vulneráveis. 6h56, Marcos.
0: 6h56, é o que? A participação do Mozaluna, é isso?
2: Participação do Mozaluna já já.
0: Ah, hoje não veio, hoje não rola. Ah, não sabia, desculpe, meu amor, viu? Descobri agora
2: vamos
0: no
2: lá,
0: impacto
2: vamos
0: aí da notícia.
2: Marcos, só reforçando, os caminhões cegonha, hein? Ainda na frente do Ibama, transtorno lá.
0: Ah, não, é porque é o seguinte, eles descarregam lá.
2: Gente, mas existe.
0: Eles começaram...
2: Eles descarregam antes, ou depois, porque tem depois também.
0: O problema é porque tem uma loja ali que tá pra ser inaugurada, nova, né? E, consequentemente, os carros chegaram. Acho que são até carros elétricos, hein?
2: Quem tá passando tá achando que o caminhão tá quebrado, passando aqui.
0: Pois é, eles ficam na pista paralela, né? Na paralela que eles estão falando. Aquela,
2: isso, dois caminhões pista... cegonhas.
0: É, eles descarregam lá. Era pra ser descarregado na madrugada. Bem perto do Ibama, pra facilitar a ida pra loja.
2: É, que é onde trava.
0: Aonde trava, é verdade. É isso que tá acontecendo. Era pra ter sido na madrugada, e aí não conseguiram dar conta, não sei se teve algum atraso, e acabou acontecendo isso aí, né? Teve uma pessoa que estava me explicando melhor também pela internet, tá? São 6h57, para você que está acompanhando aqui o nosso programa, vamos para Brasília!
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0: Agora deu ruim. Uma ex-empregada doméstica da lobista Roberta Luxinger, em Brasília, chama o empresário Fábio Luiz Lula da Silva, sabe quem é ele? O Lulinha. O Lulinha chama ele de marido da lobista em um processo judicial contra a ex-patroa. No processo, Zildene Gomes de Souza também anexou mensagens que confirmam que Lulinha morava na mesma casa que Roberta. Eita. Aí você que não está acompanhando não está entendendo nada, né? A Roberta é acusada de fazer também ali um lobby dentro do governo federal para conseguir contratos. Agora adivinha, se ela dorme com o filho do Lula, ela falava em nome de quem? Adivinha? Falava em nome do filho do companheiro. Calma, não é a relação não, é falando assim. Olha, eu sou filha do Lulinha. Aí, do Lulinha, o filho do Barba, né? Ele mesmo. Olha. E aí, resultado, a empregada doméstica, rapaz, revelou que o cara dormia lá. Então, o Lulinha, né, dava uma chegada junto ali na área e tal. E o Lulinha é amigo do careca do INSS.
2: Rapaz, o Lulinha tem que sair de
0: o
2: cena
0: Carlos
2: logo.
0: Camilo,
2: pelo
0: cara.
2: Amor
0: aí,
2: de Deus.
0: Vixe, mas o povo descobre. É por isso que a turma não gosta de jornalista, né? Porque os caras descobriram isso, meu irmão. Até...
2: Eles são MacGyvers, meu filho.
0: Até quem é. E o Metrópolis é uma galera de investigação tremenda.
2: Ali não brinca, não.
0: Andresa Matais. Andresa, tu agora deu uma detonada total. O Lulinha é acusado, junto com o Carlos Camilo, de fazer um lobby para tentar colocar o canabidiol no SUS. E adivinha quem ia ser o importador? Adivinha? Ele, né? E a mulher, essa que a empregada disse que eles tinham uma relação marital ou semiconjugal. Você sabe como é? Não é semiconjugal, não, tá? É semiconjugal. Ou seja, é quase lá, né? É, que dormia lá.
2: Como é essa história semiconjugal? Não tô entendendo, não.
0: É porque você não se apresenta publicamente como marido e mulher, mas entre quatro paredes faz tudo que marido e mulher faz.
2: Ah, então
0: entendeu? Arruma a cama, é isso, tá. Arruma a cama, dobra o lençol, divide a escova de dente.
2: Eu tô aprendendo tanto com o Marcos Rodrigues aqui nesse jornal.
0: É, você é uma ingênua, eu sei, gente. Você é uma ingênua. A sua vida já começou, depois você veio pra Mix, claro, né? Aí quer dizer...
2: Pai, me ajuda, pai!
0: Não, bota pro seu pai, não. Seu pai já anda me detratando por aí, entendeu? Ó, bota as escovas juntos, né? Sai de roupão, entendeu? Senta no sofá com a perna em cima do centro, no mesmo ambiente. Sim. Mas, publicamente, nem usa aliança, nem anda de mão dada e nem dá beijocas
2: e nem
0: públicas.
2: Tem que dar satisfações.
0: É, parece que são dois amigos. Aí é semiconjugal.
2: Ah, então entendeu? Tá.
0: Semiconjugal.
2: Então é mais livre, né?
0: Porque no caso do Lulinha, é interessante. Porque, veja só, se ele anda com ela em Brasília, todo mundo vai saber que ali está um casal. Sim. Mas se o Lulinha anda com o Careca... E se a Luke Singer, eu adoro esse nome,
2: gente,
0: parece coisa de 007.
2: Você parece que tá no inglês top.
0: Ah, assim. Agora a Tietchan vai ter que me aguentar. É. Luke Singer, ela vai por outro lado, então ela vai em outros setores que o Lulinha não vai. Mas quando chega lá, ela fala, né, dá aquela piscada de olho, anda com a estrelinha e diz, você sabe, né, com quem eu ando, né? Aí, de repente, siga aí na minha rede social, aí tá lá e tal. É um recado indireto. Então, isso se chama tráfico de influência, entendeu? É você usar o nome de outra pessoa para conseguir algo. Então, por isso que eles são um casal semi-conjugal. Agora, né, algumas pessoas já entenderam que também é semi-conjugal. 7-1, vamos seguir, depois vem a bronca.
2: Ele viaja, meu amigo, ele viaja. Depois, eu acho o máximo.
0: Depois vem a bronca e você não quer assumir, né? Vamos lá, gente, ó, imagina, essa aqui é legal, essa aqui, né, o Lulinha já conhece tudo isso. Eu doido pra conhecer ainda, trabalhando que sou um condenado, mas ele já tá na Europa, ele tá na Espanha, inclusive, né? E você quer ir pra Espanha também? Então preste atenção nesse recado, você merece, tá? Eu também mereço. 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Tudo isso com paisagens de cinema, tá? 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
0: Por essa pausa ela não esperava.
2: Não. Você quer ficar no vácuo
0: muito
2: aí, né?
0: Muito bom, muito bom. Arrasou, cara. Eu adorei sua, né?
2: A interpretação.
0: Foi a sua agilidade, né? Ó, pra você que tá chegando pela L101 Norte, o trânsito dá uma pequena amarradinha ali no final de Jacarecica aos semáforos, né? Mas quando chega ali naquela frente, né, que agora é mão única, sentido centro, parece o Rio, né? A gente tá virando cidade grande agora. É, no, tudo no sentido. Tá fluindo legal, não tá congestionando, não. Pelo menos aqui, né? No sentido contrário, a coisa muda. É quem vai no fluxo pra Jacarecica. Mas aí tá fora das câmeras, né? Nas câmeras mesmo, tá tudo bem. Tá todo mundo indo pro centro. Na Via Expressa, Avenida Menino Marcelo, tá? Depois ali daquele trecho onde tem a saída do condomínio San Nicolas, o trânsito dá uma imprensada ali, né? Tem os semáforos, tem o acesso também à rua da Fundação Bradesco. Mas o trecho que tem mais carros é na reta final do percurso aqui da Serraria, que tem um encontro com Barro Duro, tá certo? Com Barro Duro. 7:08, Thaís.
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2: Vamos lá, vamos falar de taxa de juros, gente. Taxa Selic foi para 14% ao ano, hein? Decisão do Banco Central, que é um dos assuntos de economia mais importantes nesta semana. Agora, afinal, o que é que muda na vida de quem está nos ouvindo agora? Na minha, na sua? Primeiro que é importante entender como é que a Selic funciona, como o preço do dinheiro. É basicamente isso aqui no Brasil. Então, quando a Selic está alta, pegar dinheiro emprestado fica mais caro. Quando ela cai, o crédito tende a ficar mais barato. Então, assim, só para exemplificar, se você quer financiar um carro de 100 mil, uma pequena redução na taxa de juros pode representar uma economia de milhares de reais ao final do contrato. O mesmo vale se você quer comprar uma casa própria. Os financiamentos imobiliários também podem ficar mais acessíveis com o tempo. O outro exemplo é o empresário. Imagine um dono de uma panificação que precisa de um empréstimo para comprar um forno novo ou ampliar o negócio. Com os juros mais baixos, esse investimento vai ficar mais viável, não é verdade? Então, quando mais empresas investem, a tendência é de mais empregos, mais renda circulando. Então, esse é o impacto direto. No comércio, o raciocínio é o mesmo. Se o consumidor encontra parcelas mais baixas, ele ganha confiança para trocar a geladeira, para comprar um fogão novo, uma moto, fazer uma reforma em casa. Então, isso movimenta as lojas, aquece a economia. Agora, nem todo mundo comemora. Não tem como agradar a todo mundo, né? Quem vive de investimento em renda fixa, Tesouro Selic, CDBs, fundos atrelados à taxa básica, passa a receber um rendimento um pouco menor. Então, a lógica é simples. É simples e simples mesmo. Se o governo paga menos juros, o investidor também ganha um pouco menos. É porque a indústria ainda fala assim: e por que a redução ainda é insuficiente? Porque existe uma balança muito desigual que precisa ser equilibrada para que a inflação se mantenha ali num nível que o poder de compra não desacelere e as exportações e importações também não percam o seu ritmo. Porque mesmo com o corte, 14% continua sendo uma das maiores taxas de juros reais do mundo.
0: Pois é, a verdadeira lapada.
2: É
0: como se fosse uma facada no corpo humano, né? Aí ela tá dentro de você. Eu quero, vou tirar um pouquinho, mas continua dentro.
2: A gente já viveu uma taxa de juros de 10%, de 12%, essa realidade.
0: Você não viveu a hiperinflação, né? Eu, seu pai, Robério, a gente viveu, era terrível. Você tinha que pegar o salário, comprar logo a comida do mês, porque quando você ia no outro dia já tava tudo diferente. Minha casa parecia um armazém.
2: E de um ano pro outro. De um ano para o outro, seu dinheiro perdia o valor de uma maneira que você não conseguia entender.
0: Sou do tempo que cofrinho era um local que você guardava moedas, né? Depois cofrinho virou outra coisa, mas...
2: Marcos, o cofrinho até hoje tá valendo, só que são os cofrinhos digitais. Eu gosto do cofrinho mesmo, que você bota a moedinha, mas ninguém trabalha mais com moeda. Agora, deixa eu só chamar a atenção, finalizando esse assunto de economia. Cartão de crédito, cheque especial, gente, tem impacto, hein? É importante esclarecer que eles não ficam mais baratos imediatamente. Ah, Marcos, a taxa de juros caiu um pouquinho, então dá pra pegar esse dinheirinho aqui... É só um pouquinho, depois eu reponho. Não, gente. Esses juros dependem de outros fatores, como o risco de inadimplência e a política dos bancos. Então, com o tempo, a redução da Selic pode ajudar a diminuir o crédito de maneira geral, mas não é assim. O Banco Central, nesse momento, está tentando encontrar esse equilíbrio. Não está fácil. Se reduzir os juros muito rápido, a inflação pode voltar a subir. Então, é uma balança muito complexa. E se mantiver os juros muito altos por muito tempo, a economia vai perder a força. E as empresas investem menos e a geração de empregos fica mais lenta. Isso é fato, é o impacto direto sobre a nossa realidade.
0: No momento a balança favorece ao quem mete a facada. Quem recebe é quem tá apanhando mais, né? Então, que somos nós.
2: Quem ainda tem dinheiro investido ainda tá comemorando, né? Que rende em cima dos juros.
0: Eita, meu Deus, é difícil. Mas vamos seguir, né? Porque a vida precisa de sorrisos, né?
2: Pois é, sorria.
0: 7:13, hora da participação do jornalista e blogueiro Edivaldo Júnior.
6: O tema de hoje é com emoção e surpresa. Olha, na última hora se imaginava que pouca coisa mudaria aí na política de Alagoas, mas veio uma surpresa. O Alfredo Gaspar, que era um dos principais nomes para disputar o Senado em Alagoas, saiu da disputa, é agora candidato a vice-presidente do Flávio Bolsonaro, numa chapa puro sangue do PL. E aí, a gente tinha aqui um cenário que eram quatro nomes favoritos aí na condição de brigar pelo Senado: Renan Calheiros, Arthur Lira, Davi Davino Filho e o Gaspar. Sai o Gaspar, temos três nomes, mas aí pode ser que surjam outros candidatos. A gente não sabe, porque vai ser com emoção. Ontem o Renan Filho foi oficializado candidato a governador numa grande convenção realizada pela manhã e começo da tarde no Hotel Ritz. E a convenção do PSDB, que confirmou a escolha do JHC como candidato a governador, mudou de horário e passou para a noite e terminou ali sem o glamour esperado, porque o JHC não apareceu. Dizem que ele ficou negociando até sabe-se lá que horas a entrada ou não do Arthur Lira na coligação, e é com emoção aí, porque está se prometendo anunciar aí uma composição que pode envolver o PL, que pode envolver o PP, que pode envolver a União, o PSDB, ainda nessa quinta-feira, mas como tem prazo, porque o PSDB, os partidos, ainda tem alguns dias para entregar as atas ao TRE, pode ser que essas negociações se estendam por mais alguns dias, aumentando a emoção de quem quer ser candidato a vice, caso do Ronaldo Lessa com o JHC, ou, por exemplo, de quem quer limpar o terreno para o Senado, se é que alguém quer fazer isso. O fato é que ainda vai definir, ainda vai demorar alguns minutos, horas, dias, talvez, para se definir de fato como será desenhada a disputa em Alagoas. Concreto, o Gaspar saiu. Agora, ainda se tem muita especulação, muita dúvida sobre quem de fato será candidato ao governo, embora estejam postas as candidaturas de JHC e Renan Filho, e quem de fato vai para o Senado. A gente vai ter que esperar um pouquinho mais, até que as atas sejam entregues ao TRE, porque aí vão acabar as emoções e as surpresas. Eu hoje fico por aqui, até a próxima.
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0: Muito bem, vamos a Brasília!
1: Direto de Brasília.
0: Pois é, a política nacional agora tem mais um alagoano em evidência, hein? A definição de Alfredo Gaspar de Mendonça, do PL, como candidato a vice-presidente, encerrou a principal pendência da chapa de Flávio Bolsonaro e abriu uma nova fase da campanha. A partir de agora, a coordenação pretende concentrar esforços na estratégia eleitoral, na organização da agenda de viagens e na definição do papel que Gaspar terá durante a sua disputa. Até aqui, a pré-campanha foi marcada por sucessivos impasses, né? Flávio passou semanas tentando atrair partidos do Centrão que lhe deram, olha, uma cotovelada, não quiseram fazer coligação, né? E para aumentar o tempo na propaganda eleitoral. Mas as negociações com republicanos, Podemos e a Federação União Progressistas aí, formada pelo União Brasil PP, todas elas fracassaram. Até que surge a luz no fim do túnel. E aquele deputado lá da CPI do INSS que enquadrou o filho do Lula, o Lulinha. E aí, parece que tem alguma coisa na órbita do Alfredo, ele atribui diretamente a sua fé em Deus, que é o seguinte: o caso Lulinha foi abafado lá na CPI do INSS porque o governo fez pressão para a bancada não aprovar o relatório. Segundo eles, o relatório estava mais político do que técnico. E aí não foi aprovado o relatório. Só que as investigações da Polícia Federal continuaram. E aí Lulinha voltou à pauta, justamente por conta dessa coisa do tráfico de influência e tal, e agora essa empregada doméstica que revelou tudo. Olha, empregada doméstica você tem que tratar, gente, como uma pessoa além da família. Se tem direito, pague o direito, porque ela conhece a sua intimidade, sabe tudo. Então ela sabe que o Lulinha tinha ali um entreveiro quase, né, amoroso com a Luke Singer. E aí revelou tudo. Então voltou as investigações à tona. Com isso, tem um cara que estava ganhando notoriedade nacional batendo pra caramba no Lula, que era exatamente o Alfredo Gaspar. Na verdade, quando o Gaspar falava na internet, ele falava mais contra o governo federal do que aqui contra a família Calheiros, que também foi quem lançou na política, né?
2: A gente não via esse embate direto.
0: Não, não. Ele estava mais no projeto nacional. Ele resgatou essa fala, né, essa verve bolsonarista que ficou um pouco para trás depois da prisão do ex-presidente Jair Bolsonaro. Então ele é um bolsonarista tradicional, né? Ele é do setor da extrema-direita, né? Quer caçar lá o Alexandre de Moraes, quer perdoar, dar um indulto pro Bolsonaro, pro pessoal de 8 de janeiro. Quem ia era o Rogério Marinho, que também é um senador, mas é de Natal. Só que o Rogério Marinho não tem a mesma empatia que o mesmo carisma, né, que o Alfredo tem em relação ao público e que conquistou na CPI do INSS. Aí ele foi alçado a essa missão. Agora, o que é que ele soma para o discurso bolsonarista? Muito pouco, porque essa já é uma fala do Flávio, né? O Flávio queria uma mulher para tentar atrair o voto feminino, mas as mulheres de outros partidos foram todas vetadas. E aí ficou essa missão para ele. Ele sai, dá um gás agora na campanha, deve ter a missão de rodar o Nordeste, tentar minar a influência do Lula por aqui. Não sei se haverá tempo, mas é a estratégia do PL. E também bagunçou o cenário local, porque para a vaga do Alfredo de senador, que estava bem aqui no negócio, está todo mundo querendo, tá entendendo? É um negócio danado, é como se fosse aquela noiva desejada,
2: como
0: todo
2: é que
0: mundo
2: você,
0: quer o cargo.
2: Como é que você avalia agora? Porque embaralhou, né?
0: Embaralhou.
2: O Senado já estava muito disputado, a corrida para o Senado já estava bem disputada. Como é que você vê agora, né, essa disputa com o Alfredo fora de cena?
0: A vaga do Senado é como uma viúva rica, né? Todo mundo queria tê-la, mas não podia porque ela tinha um compromisso. Aí eis que o primeiro que chegou bateu as botas. Aí você olha e diz, caramba, ela tá só. E agora, né? Então aí aparece o colega do colégio, que ela não via há muito tempo. Aparece o cara que era aquele vizinho que sempre ajudava a levar um café quando faltava, um açúcar, né? Vai aparecendo um ou outro, porque diz todo mundo quer ser candidato. E política não tem copo vazio. Então, obviamente, há um processo de larticulación, falando agora em carteliano, para tentar pegar essa vaga. Porque se você ganha uma vaga pro Senado, minha irmã, é o céu. Tu já viu a cor do carpete do Senado? É azul cor do céu, né? Rapaz, se você entrar lá, são 8 anos, Thaís. Tu vai ficar ali numa boa 8 anos, entendeu? E outra coisa, na próxima eleição você pode tentar arriscar ser candidato ao governo. Se der errado, você volta pro Senado. Então, quer dizer, talvez seja um...
2: Ainda tem essa garantia, né?
0: Então, obviamente, o Alfredo era o candidato a ser batido aqui. Ele estava com um percentual alto, mas poderia ser desgastado pelos demais, porque ele não ia ter tanta grana para a campanha. Mas ele ia na força e na raça, que a gente conhece o Alfredo, ele ia para cima, né? Então, na verdade, agora, com a saída dele, então, o JHC, que meio que estava sem conversar muito com ele, porque o Gaspar toda hora queria o JHC, mas o JHC não dava nem bola. Mas agora que ele saiu, tá todo mundo querendo a vaga dele. Então, ontem, o JHC faltou à própria convenção, porque teve uma reunião que varou a madrugada. Entendeu? Liderada por ele, pessoas da família ali, ele tentando influenciar e tal. E estamos aguardando o Instagram, né? Dizer o que é que aconteceu. E aí, o resto, o povo só vai saber se vazar uma informação. A gente tá esperando um vazador oficial.
2: Você tá ansioso
0: oficial.
2: Por isso, hein?
0: Eu não, porque a ansiedade mata, deixa o povo doido.
2: Não, mas a sua ansiedade é profissional. A sociedade é profissional.
0: Agora sim.
2: Ela é compreensível.
0: Como eu sei que no grupo tem sempre aquele que adora trair, né? Porque tem sempre o que gosta de trair mais, né? Mas tem sempre um que trai o traidor. Então, eu tô esperando quem vai trair o traidor. Porque essa vai sair. Eu só sei que nessa história,
2: gente,
0: ficou pelo meio do caminho.
2: A gente nunca ouviu tanto se falar nessa palavra, né? O traidor,
0: traidor. Eu prefiro traíra, porque é o nome de um peixe. É tão bonitinho ele. Você já viu traíra?
2: Não,
0: ah,
2: nunca
0: traíra.
2: Vi traíra.
0: Seu pai conhece. Seu pai, gente, conhece. Porque o pessoal de bar costuma comer traíra. Ó, veja só. Tem um negócio que é o seguinte. Quem ficou pelo meio do caminho, esse particularmente, do ponto de vista político, eu lamento, que é o Kelmer Vieira. Porque o Kelmer brigou com os Calheiros, brigou com o MDB, é o único que falava JHC é governador, JHC é governador, com aquele olhão dele aberto assim, é o governador. E a gente botou o apelido dele de porta-voz, né? Isso não existe na política brasileira, mas ele era o porta-voz. Foi o primeiro a fazer um adesivaço pró-JHC, entendeu? Foi o primeiro a chegar no microfone e falar que ele era candidato ao governo. Rapaz, ficou no meio do caminho. Barraram o rapaz, não entrou como candidato. Daqui a pouco eu vou ler a lista de quem foi divulgado para estadual e para federal. Tiraram o Kelmer, rapaz, que coisa. Brincadeira, ele botou em risco o mandato dele, Thaís. Ele brigou com o MDB, saiu do MDB sem pedir a autorização.
2: Não, o cara vestiu a camisa. Vestiu a camisa, rapaz. A gente não pode negar isso.
0: É.
2: Ele foi realmente o porta-voz, não pode, ele, defendeu...
0: A cor dele é amarela, mas ele não pode ser acusado de amarelou, né? Porque amarelou na linguagem do futebol é quando você tem medo. Ele teve coragem de dizer, né? Mas ficou de fora. Uma pena. Hora de faturar, vamos
2: Hora
0: lá.
2: Hora de faturar, vamos falar de saúde, porque pra acompanhar, meu amigo, os desdobramentos políticos tem que ter saúde, hein? 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
2: Vamos falar do trânsito. 7h28. Trânsito naquele nível já, né? Pra quem tá nos principais corredores de transportes da capital. Destaco aqui nessa entrada agora, Avenida Leste-Oeste. Você tá descendo da Jatiuca e se deslocando em direção ao farol, pegando a Leste-Oeste, vai na fé, meu amigo, vai na fé, porque o trânsito tá bem complicado, também complicado ali por

0: já tá com o trânsito bem lento. Mas a partir do ladeirão ali do Jacintinho, a descida da Juca Sampaio, o trânsito já começa a ficar mais intenso em direção ao centro da capital. Agora, 7h29, Marcos, vamos falar de uma novidade que pode fazer a diferença de quem trabalha sobre duas rodas?
1: Pois é, rapaz, eu já fui lá cobrar, eu achei que era geralzona, que quando eu vi a pauta isso, aqui, meu? É o programa Move Brasil, doido por uma bike elétrica, pô, mas a gente vai falar sobre isso pra você aí, que claro, usa a sua bike, né, também pro transporte, pra obviamente vencer essa batalha que é sobreviver a cada dia. A gente tá recebendo aqui o Manassés Senna, ele é superintendente em exercício da Caixa aqui em Alagoas, e a Caixa tá iniciando, gente, um financiamento de motos e bicicletas elétricas pelo Move Brasil. E claro, essa é uma boa novidade para você. Se o seu filho já tá na rua, já saiu para trabalhar, mas você é pai, você é mãe, fala para ele que tem essa opção também lá na Caixa. Manassés, seja bem-vindo aqui ao Jornal da Mix. Que notícia boa aí para quem obviamente trabalha e dá duro no dia a dia. É fácil entrar no Move Brasil? É complicado? Tem que, obviamente, pegar 500 documentos para botar lá? Como é que funciona? Bom dia.
0: Bom dia, seja bem-vindo.
2: Bom dia, Thaís. Bom dia, Marcos. É uma enorme satisfação para mim estar aqui com a audiência da Mix para poder apresentar esse programa que visa justamente trazer facilidade de acesso para esse público que utiliza as motos e as bicicletas para fazer o seu trabalho de delivery, né, de mobilidade também. O acesso ao programa é muito simples, basta você fazer o seu cadastro no painel gov.br/movebrasil e lá você vai fazer o seu cadastro e tem que cumprir alguns requisitos. Uhum. Que são eles, ter pelo menos 6 meses de cadastro na plataforma, uhum, e nesse período pelo menos 100 corridas realizadas. Isso tanto para quem é motorista de moto, como também utiliza as bicicletas, enfim, mais uma facilidade aí para esse público.
0: Então, um financiamento que tem esse perfil direcionado para quem trabalha com entregas por aplicativo. Então, basta ser motorista, aplicativo, como é que é essa comprovação? É direto pelo aplicativo, o banco vai solicitar o cadastro, como é que é feito?
1: É uma espécie de cruzamento de dados, pelo que eu estou entendendo, né? Porque se ele está 6 meses cadastrado numa plataforma, as plataformas, por sua vez, têm uma interligação de dados com a Caixa, e aí esse cruzamento é o que confirma, é assim?
2: Isso. No painel do GovBR, ele vai fazer seu cadastro, que é bem simples, é intuitivo, ele vai conseguir colocar lá todas essas informações, uhum, e lá ele vai informar o seu cadastro nas plataformas, e isso, através de um cruzamento, é validado. Com essa elegibilidade, ele pode procurar qualquer unidade da Caixa que a gente está pronto para atendê-lo. Na unidade da Caixa, basicamente são os documentos pessoais e um relatório que o próprio aplicativo emite sobre o seu movimento dos últimos 4 meses. E com isso a gente tem conseguido aprovar com condições diferenciadas que permite a este motoqueiro que está buscando a sua moto ou a sua bicicleta elétrica condições que conseguem até financiar até 100% do bem.
1: Olha aí.
2: E a relação desses bens que podem ser financiados pelo programa, ele está no site da caixa.gov.br/movebrasil. Lá tem a relação de todos os bens, tanto de moto, motocicleta elétrica, como bicicleta. E não só os modelos, mas as marcas e aonde ele consegue obter isso.
1: Agora, Manassés, é um valor diferenciado? Porque, obviamente, a gente já está falando de uma categoria que roda muito para, obviamente, conseguir juntar uma grana. E aí, para pagar isso, para financiar, está dentro dessa realidade financeira deles? Como é que fala?
2: Está dentro. E que bom que você fez essa pergunta, porque eu vou trazer uma situação que a gente se deparou em vários atendimentos que nós já fizemos. Os motoqueiros, eles alugam, muitos, né, alugam sua moto para poder fazer o seu trabalho, e chegam a pagar R$600 por semana.
1: R$600?
2: Por semana, para poder ter a moto, uma média de R$100 por dia, para poder operar com essa moto. No financiamento, a média da parcela que ele está pagando é entre R$500 e R$600, a depender do valor. No programa, ele consegue até R$30 mil para poder obter o seu bem, e na média dos valores que a gente viu lá, em algumas lojas que a gente foi, a parcela não passa de R$600. Então, o que ele pagaria por semana é o que ele vai pagar por mês, sendo que ele ainda tem 2 meses para começar a pagar, 2 meses de carência.
1: E de algo que vai ser
2: 48
1: seu.
2: Meses para poder pagar no total. Então, condições bem diferenciadas.
0: É uma dúvida que pode ser a de quem está aí. A gente tem uma audiência muito forte de quem trabalha por aplicativo. E quem é motorista de Uber, que trabalha com o seu veículo,

0: também faz entrega. Não trabalha recebendo apenas passageiros, mas também trabalha como entregador, envio e entrega de itens. Ele também tem direito? Ele também está classificado nesse perfil do programa?
1: Sim, o programa ele tem o Move Brasil Carros, então para motorista de aplicativos que trabalham nessa parte de mobilidade, desde que ele tenha 12 meses de cadastro na plataforma e pelo menos 100 viagens, né, 100 corridas realizadas através dessa plataforma, ele também tem acesso ao programa.
0: Mas se ele quiser buscar uma moto elétrica e não um veículo, ele se enquadra no perfil, mesmo comprovando ali que trabalha por aplicativo?
1: É, bom, nesse caso não. Para poder ter acesso ao programa de carro, ele precisa ser motorista de carro. Para ter acesso ao programa de motos, ele precisa ser motorista ou entregador de moto, ou ciclista também, né, que consegue.
2: Entre o cadastro, a aprovação e a aquisição do bem, a gente está falando aí de um intervalo que depende do trâmite da Caixa ou muito mais da capacidade de entrega da empresa que vende a moto? Como é que funciona isso?
1: Bom, os tempos de movimento, né, vamos falar assim. No painel do GOV, uma vez que ele faz o seu cadastro, ele em até 5 dias obtém esse resultado da elegibilidade, procura uma agência, e na unidade, levando esses documentos, a gente mesmo ajuda o cliente a buscar esses relatórios no aplicativo e na hora ele já sai com esse resultado. Com aprovação, é entregue a ele uma carta de crédito para que ele busque nas lojas que estão conveniadas
2: de interesse dele
1: o modelo que melhor atender a sua necessidade.
2: Entendo. Vocês, quando fazem a questão da elegibilidade, qual o critério? É só ver se o cara realmente é um motorista de aplicativo ou tem a ver com questão de dívida, se tem pendência, como é que funciona?
1: A elegibilidade no programa, ela basicamente são essas condições. Para motoqueiros, precisa ter carteira de habilitação na categoria A, o cadastro de 6 meses, né, na plataforma e pelo menos 100 corridas. Então, basicamente é isso. Conseguiu a elegibilidade, aí no banco a gente faz o cadastro e foi bom você tocar nesse ponto. Porque veja bem, Thaís, a gente tem a história
0: do score, né? Meu score tá baixo, não consigo financiar.
1: Score tá baixo, né?
0: Eu
1: então eu tô com restrição.
0: Assim, tô com o nome sujo, mas meu score tá bom.
2: Agora eu vou pegar ela. O que é score?
0: Score é a sua média de avaliação de como você é como consumidor.
2: É isso mesmo, Ana César?
1: É isso mesmo.
0: Você é um bom pagador, então o seu score vai estar bom.
2: Já venceu.
0: Você paga suas contas em dia.
2: Você acertou, não arquivou a piada, vai.
1: Mas olha, mesmo assim, o ideal é que não haja nenhum tipo de restrição no nome. Contudo, existem algumas restrições que são mais simples e mesmo havendo essas, a gente tem conseguido evoluir para conseguir o financiamento para esses clientes, tá?
2: É um detalhe importante. Vocês têm um número a ser alcançado, ou, na verdade, independente da quantidade de pessoas que sejam candidatas a conseguir, vai depender só dos critérios para ter acesso?
1: Não foi colocado nenhum valor limite para se...
2: Só, aí em Alagoas vai ser 150 motoqueiros, 150 pessoas... Não tem esse limite.
1: Não tem esse limite.
2: É a realidade funcional do mercado, é uma forma... O que é que, do ponto de vista conceitual, foi passado para a Caixa, que você pode dizer para quem está nos ouvindo, para a chegada desse programa para atender essa demanda? Por qual razão? É um motivo social? Obviamente, atender a essa demanda de quem gasta muito para, obviamente, garantir o seu próprio trabalho?
1: Então,
2: qual é a missão de vocês nisso aí?
1: O principal impacto que esse programa traz, eu trouxe aqui o exemplo de motos que pagam 600 por semana. Uhum. No caso de veículo, e eu vim de Uber, que eu vim num carro de aplicativo, e eu conversando com ele, porque o dele todo novinho, eu perguntei se tinha sido pelo programa, e ele disse que sim. E ele falou o quanto ele gastava de combustível. Então, ele pagava R$ 1.000 por semana para alugar o carro, ou seja, R$ 4.000 por mês, e mais R$ 3.000 de combustível em média, que ele gastava todos os meses. Então, veja bem, este motorista, quanto ele não precisa rodar ou ter uma carga extenuante de trabalho para conseguir gerar uma renda que livre pelo menos R$ 7.000. R$ 4.000 para pagar o carro
2: já começa
1: e R$ 3.000 para o combustível. A parcela dele ficou em R$ 1.500, arredondando. Então ele vai economizar R$ 2.500 por mês. No carro você tem até 6 meses para começar a pagar. Então ele economizando R$ 2.500 por mês dá R$ 15.000 em 6 meses. Em 6 meses, esse dinheiro, quanto não reverte para a família em qualidade de vida, em uma jornada menos extenuada de trabalho e o convívio familiar do pai, né, dando suporte à esposa, acompanhando os filhos, mulheres que também são motoristas e que têm uma jornada tripla. Então, a gente acredita que esse programa, ele vem ajudar não só trazer para a pessoa um patrimônio, porque agora o bem é dele, naqueles que possuíam um carro antigo e que agora está financiando através do programa, diminui a manutenção, sem contar a economia com combustível, que isso reverte em melhor alimentação, escola para os filhos, enfim, são vários desdobramentos que tem a partir
2: disso. Se for uma moto elétrica, um carro elétrico, até o meio ambiente agradece, né, cara? Porque você vai diminuir aí a emissão de CO2 e a gente tem uma meta internacional para bater isso. Eu quero mudar para o elétrico exatamente por conta dessa coisa também, da economia, mas por conta dessa consciência verde que a gente tem que começar a avançar em relação a ela. Você, obviamente, do que você colocou aqui e está falando enquanto caixa, institucionalmente, em nenhum momento a pessoa vai precisar ter que marcar qualquer audiência ou encontro com um profissional da caixa. Quer dizer, para eles que já têm um domínio ali da ferramenta digital, é tudo feito digitalmente, né?
1: É tudo muito simples. No primeiro momento ele faz totalmente digital no painel do gov.br/movebrasil. Após isso, ele basta buscar uma agência, levar a documentação. O atendimento é rápido, é fluido, é simples. Ele já sai com a carta para escolher o bem dele e transformar a vida dele, que é o nosso propósito.
2: Bom, tomara que dê certo. Se quiser voltar aqui depois para fazer alguma avaliação, já tem quanto tempo do MOV para esse segmento aí?
1: Para motos, começou agora no dia 13 de julho, se não me engano. E até então tem sido sucesso no estado inteiro, muitas motos, muitas bicicletas também elétricas sendo...
2: Pô, o que os donos de loja devem estar vibrando com você aí.
1: Pois né? E a satisfação de quem antes rodava com bicicleta e, portanto, tinha um alcance, né, uma produtividade menor.
2: Menor.
1: E ele agora conseguindo a moto, Thaís, ele falou que o principal intuito dele é aumentar a quantidade de venda pela velocidade que ele vai obter para poder, com esse dinheiro, pagar a faculdade, porque é o que ele está em propósito
2: a meta é
1: da vida dele. Então, veja o impacto que isso não vai trazer na vida dessa pessoa.
2: Pois é, vamos fazer uma conta aqui. Se você começou em julho, daqui novembro, dezembro, se você estiver por aqui, que você está no exercício. Eu quero que você se exercite bem para ficar aqui. Aí você volta e faz a avaliação. Estamos à disposição.
1: Um ponto aí. Assim, quem não tiver interesse nesse momento, né, pelo menos vai lá, faz o seu cadastro no painel do Gov para obter elegibilidade, porque o programa ele não tem limite de valor nem de quantidade. Contudo, existe um prazo, que é 15 de setembro.
2: Então, até 15 de setembro... Para fazer a inscrição no programa.
1: Ele tem essa, o programa vai estar aberto. A partir disso, aí pode ser prorrogado ou não, mas para não ter dúvida, faz a elegibilidade, avalia com tranquilidade, com calma, em se decidindo por buscar... A Caixa está lá à disposição para atender da melhor forma possível.
2: Valeu, Manassés. Boa notícia, então. 7h41. Gente, ó, é o governo federal aí que está fazendo essa oferta. A Caixa tem essa missão social. Quem sabe não é a sua oportunidade, né, Thaís? Eu querendo entrar, mas tem que ser lá 6 meses, cara, no aplicativo.
0: Deixa de ser adiantado. Né? A proposta é para quem entrega por aplicativo, por quem trabalha por aplicativo. Então, você que é mototaxista... entregador por aplicativo, motorista de aplicativo também tem o Move Brasil Veículos, automóveis, então procura se informar. Precisa ter conta na Caixa?
1: É bom, mas não é obrigatório ter conta na Caixa.
0: Não é obrigatório, então você já tem uma chance maior, é só buscar a elegibilidade. Quem está perguntando agora, por onde começo? É só entrar na conta Gov?
1: Para quem vai começar agora, a primeira coisa é, vai na conta Gov, faz o seu cadastro, obtém sua elegibilidade e em seguida procura a Caixa que a gente está lhe aguardando para lhe atender.
0: Fechou. Obrigada. A gente conversou com o superintendente em exercício da Caixa Econômica em Alagoas, Manassés Sena, aqui com a gente explicando tudo sobre o Move Brasil para entregadores por aplicativo. Marcos, tem recadinho? Vamos faturar, Marcos.
2: Pois é, fatura aí, você que tá, né, a mulher dos números, né? 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
3: 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Pergunta da Letícia, de São Paulo. Minha mãe compra título de capitalização há 10 anos porque diz que rende e ainda pode sortear 1 milhão. Eu fui fazer as contas e ela tem menos dinheiro do que colocou. Como explico pra ela que isso não é investimento?
4: Letícia, você tá certa. Título de capitalização não é investimento, tá? É um produto que mistura economia planejada com sorteio. A maioria desses títulos rende menos que a poupança e, em muito caso, pode devolver um valor menor do que o que você colocou se você resgatar antes do final do prazo. Mas não bota a culpa na sua mãe, tá? Principalmente o pessoal mais velho, que não tinha acesso à internet lá atrás, acabava caindo no papo do gerente do banco, que muitas vezes oferece porcaria pra ele ganhar comissão. E no título de capitalização, o banco tenta seduzir a pessoa com um monte de sorteio de TV, geladeira, moto. Mas a verdade é que esses produtos são comprados com o dinheiro da taxa dos próprios participantes, por isso que é tão ruim, né? Como é um negócio tradicional pros mais antigos, você vai ter que ir com calma e mostrar na ponta do lápis como outros investimentos rendem muito mais que isso. Mostra pra sua mãe que o título de capitalização rende pouco pra caramba e que o banco usa aqueles sorteios pra tentar seduzir as pessoas, né? Hoje, uma caixinha, cofrinha, até a poupança mesmo, tem uma rentabilidade bem melhor e vão enriquecer sua mãe bem mais rápido. Só que o ideal é você sentar com calma e mostrar pra ela os cálculos pra ela entender melhor, tá?
5: Se você tiver alguma dúvida, manda uma mensagem pra gente no WhatsApp da Mix, 11 98340 8000, e me segue nas redes sociais Primo Pobre no YouTube e arroba Eduardo Feldberg no Instagram.
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0: 7:47. Vamos embora. Essas são as coisas dos bastidores aqui.
2: Olha só para ela. Você viu?
0: Fale o trânsito, vá.
2: Porque era o trânsito que eu ia dar aqui, né? Você vem já com uma coisa estranha. Taxa Selic lá em cima, né? Mas tá em outro nível.
0: Me ajuda que o trânsito não tá fácil pra quem tá se deslocando agora.
2: É, tá bom, Thaís. Vamos fingir que nada aconteceu. 7h48, o público não tá vendo, né? Pra você que tá acompanhando aqui a nossa programação. Gente, ó, do Valdo Góes Monteiro, o final do percurso ali na curva do Canan Santo Amaro tá bem congestionado. Isso tá refletindo numa parte aqui. Quando começa o trânsito na Gruta de Lourdes, dá uma pequena aliviada, mas ele volta a ficar pesado depois do encontro da Rotary com Fernandes Lima. Leste-Oeste também está complicado aí agora. Quem deixou para sair agora perto das 8, né? Está encontrando lentidão. E quem está vindo também já ali pela Leste-Oeste, perdão, pela L101 Norte, depois de superar a etapa de Cruz das Almas, a partir ali ainda, o orfanato São Domingos é Cruz das Almas, ainda é, né? Então ali, Cruz das Almas, né? Mangabeira, né? Ali já tá mais congestionado sentido centro, isso influencia, por exemplo, a Barão de Atalaia, que é uma rua lá na frente que dá perto ali do próprio viaduto, né? Pouco depois do viaduto, como é o nome? Ibigato Falcão, que leva em direção ao centro, então tá bem congestionado, se cuida. 7h49.
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0: Vamos ao esporte agora. Participação de Paulo Vinícius Coelho. Fala, PVC!
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9: Bom dia! O Vasco mereceu muito a classificação contra o Fluminense com uma vitória categórica, 3-1. Aumenta, assim, a freguesia sobre o Fluminense, especialmente em Copa do Brasil. A terceira vez que o Vasco elimina o tricolor, duas vezes em semifinais, agora nas oitavas de final, só uma vez em 2000 o Fluminense eliminou o Vasco. Lá nos anos 80, o jornalista paraibano e vascaíno Moacir Japiaçu costumava dizer que o Vasco não ganhava do Fluminense de jeito nenhum. Desde os anos 90, no tricampeonato, 92, 93, 94 do Vasco, isso se inverteu. É o Fluminense que não ganha do Vasco. Nos jogos decisivos, importantes, o Fluminense é que sofre, ainda que tenha eliminado o Vasco na semifinal do Campeonato Carioca deste ano. O Vasco foi campeão em 93 contra o Fluminense, em 2003 contra o Fluminense, eliminou pela terceira vez o Fluminense na Copa do Brasil. Enquanto isso, o Palmeiras se classificou suando contra o Vitória e jogando mal com as reservas. Preguiçosamente, o Fortaleza mereceu ganhar, fez 3-2. Juntam-se a Cruzeiro, 2-0 na Chapecoense, Grêmio, 1-0 no Mirassol. Pela primeira vez, o Grêmio venceu o Mirassol na história, em 6 jogos, uma vitória do Grêmio, um empate, 4 do Mirassol. São os 4 classificados da noite de quarta-feira da Copa do Brasil. Grêmio, Cruzeiro, Palmeiras e Vasco. Juntam-se a Atlético e Santos e esperam os ganhadores desta quinta-feira, Corinthians ou Internacional, Vitória ou Atlético Paranaense. Paulo Vinícius Coelho, PVC, para a Central Gazeta de Notícias.
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0: Marcos, você falou que tinha peixe chamado traíra, né?
2: É, traíra.
0: É, eu vou falar do pirarucu, tá? Não é o traíra.
2: Tinha que ser esse peixe?
0: É um pirarucu de 77 quilos, meu irmão. Ó, essa história chamou atenção aqui em Alagoas. Um pescador fisgou esse peixe em Rio Largo.
2: Aqui?
0: Maçude, no município de Rio Largo. Um pirarucu de 77 quilos. Gente, que açude farto esse,
2: hein? Caramba, que pirarucuzão, hein?
0: Ó, o tamanho do peixe impressionou quem tava no local. Eu queria que desse tempo de mostrar o tamanho do peixe aqui pra vocês.
2: Manda foto pro Rafa que dá, cara.
0: Não tem, não tô
2: acessando. Não, um pirarucuzão desse, calma, não pode ficar só na fala, não. Tem que mostrar a imagem.
0: O pescador disse assim, o frito tá garantido.
2: Ah, ele já comeu o peixe? Ou vai organizar? Como é o nome do cidadão? Tem o nome do cidadão aí?
0: Aí eu não sei, né?
2: Tem o nome do cidadão aí?
0: Ó, deixa eu só falar do pirarucu.
2: Você tem que falar do herói, rapaz.
0: O peixe, não tem o nome dele, mas assim, o peixe é um dos maiores peixes do mundo de água doce.
2: Eu quero ver. Eu quero ver. Entendeu?
0: Ai, Deus, deixa eu ver aqui se eu consigo, entre Marcos.
2: Entre os peixes, ele é o que tem o maior tamanhão, né?
0: Marcos,
2: caramba, em Rio Largo, não sabia que Rio Largo também tem um açude lá com esse nível, não.
0: Eu vou pedir pro Rafael aqui.
2: Rafa, porque... bota o pirarucu na tela aí, cara. Agora eu fiquei curioso.
0: O peixe é maior, ou é quase do tamanho do pescador.
2: Qual o nome da figura?
0: Você tem uma noção.
2: O nome do pescador.
0: Caramba, você tá me exigindo muita coisa aqui de mim, hein?
2: Porque
0: eu tô trazendo a informação.
2: O peixe não se pescou sozinho, foi... Caiu lá, não. Ele foi pescado. Quem foi o pescador?
0: Pois é, cara, eu não tô com o nome dele aqui.
2: Não tem o nome do cara?
0: Eu não tenho o nome dele aqui.
2: Atenção, você em Rio Largo, mande a mensagem 98170-9808. Se você conhece o pescador, é amigo do pescador...
0: Olha
2: aí! Olha o pescador aí!
0: Olha o tamanho do peixe.
2: Rapaz, pra você que tá no YouTube, hein, na televisão agora, rapaz, ele teve que deitar no mato, né? Caramba! E o cara teve que botar braço pra pegar, né? Ô, rapaz, o pirarucu demorou tanto pra chegar nesse tamanho, né? até caramba, que foi pego.
0: Olha o tamanho do peixe de um açude.
2: De açude. Eu nem sabia que lá tinha açude com essa característica.
0: Tá de parabéns, né? Tá de parabéns. O frito tá garantido, tá bom? O ensopado tem que fazer um corte aí muito bom pra colocar em 10 panelas.
2: Caramba, bicho, que coisa.
0: Mas o frito tá garantido. Ah, imagina a posta de um peixe desse, né? É, é sempre importante também, a gente tá brincando aqui, mas é lógico que pra chegar num tamanho desse teve um manejo adequado. O pirarucu tem um grande valor comercial, importante que se diga, produz uma carne muito apreciada, movimenta a economia de muitos pescadores e ele aí, ó, tá garantido, meu amigo. A venda aí já tá garantida.
2: O Rafael agora fez uma montagem ali perfeita,
0: não,
2: né?
0: Não é montagem.
2: Ah, não, a montagem entre nós e o pirarucu no meio.
0: Ah, tá. Gente, vamos finalizar o Jornal da Mix? Porque a gente amanhã vai sextar, tá certo? E você já tá convidado a sextar com a gente.
2: Tem uma notícia aqui também.
0: Não, já termina aí a história.
2: Acabou não. Então vamos lá, Kel, a última de Brasília.
3: Direto de Brasília.
2: O presidente da República, Luiz Inácio Lula da Silva, sancionou ontem a lei que estabelece a criação de uma tabela de frete mínimo para o transporte de cargas reajustada com base em custos operacionais totais. O texto estabelece que, caso o preço do combustível oscile 5% ou mais, haja reajuste em até 3 dias úteis. Essa era uma reivindicação também aí da que consta na MP do frete. Parabéns aí aos caminhoneiros, conquistaram aí finalmente o reajuste aí no preço do frete. Quem está envolvido em processo, negócio de obstrução de estrada, não teve perdão não, tá? Só teve o aumento do frete. Com essa notícia, o Jornal da Mix vai chegando ao seu gran finale. Um beijo pra Tite Gabi. Primeira vez que ela elogiou aqui.
0: Ela disse que você tá fazendo
2: pronúncia.
0: Aula com outra pessoa. Ela já não tá gostando.
2: É, não,
0: sua
2: mas
0: pronúncia
2: é, mas,
0: melhorou. Como
2: mas,
0: é? O meu nome é Andrea Singer.
2: Mari Luxinger.
0: Luxinger.
2: Ô, Gabi, é um aplicativo. Eu agora aproveito as minhas horas de banheiro pra não ficar vendo bobagem, treinando inglês.
0: É, como é o nome da teacher virtual?
2: É Mary.
0: Mary. Vamos sextar. Eu convido pra que você sexte com a gente amanhã, tá bom? 6 horas em ponto.
2: Valeu, quintou. Amanhã estaremos aqui. Beijo pra você. Espero que a gente tenha levado alegria pro seu coração, pra você encarar a vida e os desafios aí com muito bom humor. Se você é motorista de aplicativo ou taxista, ajude o turista a colocar a mala no porta-malas, né? Ajude as pessoas com deficiência. Não recuse corridas. Papai do céu está olhando para você, meu irmão. Ajude quem precisa para você também ser ajudado, tá bom? Beijo no seu coração para amolecê-lo. Obrigado pela audiência. Até amanhã, se Deus quiser. Tchau.
0: Beijo grande. Fiquem com Kelsan. Agora aí o melhor mix do Brasil.
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0: pediu, a gente toca. Fala aí.
1: Olá, aqui é Vicente Governador Valadares, Minas Gerais. Eu gostaria de ouvir a música do Rapa, O Rodo. Toca pra nós, Mix, é melhor do Brasil.
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Mix 83, esse é o Pede no Zap. Tava aqui olhando várias mensagens chegando e com certeza a galera participando de montão, hein? Muito obrigado pela sintonia. Seu Paulo tá ouvindo aqui a Mix, né? Nesse momento ele tá no táxi, tá curtindo a Mix, dando aquela

a Cibele, ela que tá vindo curtir o final de semana aqui na capital alagoana, já mandou o zap e falou: ó, tô na estrada, tô passando aqui pelo Recife, chego já a Maceió. Muito bem,

0: 3028-3004-08000. Aqui em Maceió, em Alagoas, no Brasil, no mundo, participa ao vivo.
1: Olá, meu nome é Leonardo, falo aqui da cidade de Camaragibe, Recife. Toca pra mim aí qualquer uma de Gorillaz. Valeu.

0: Gerson, bom dia. Você quer curtir o quê? Fala.
1: Olá, Rádio Mix. Muito bom dia. Aqui é o Gerson Viana, de Boa Viagem no Ceará. Gostaria de ouvir a música Nelly, Dilema.
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0: essa, vai lá. 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

0: toca agora.
1: Bom dia, Rádio Mix, aqui é João Renato de Sinop, Mato Grosso. Eu gostaria de ouvir Tears for Fears. Obrigado.
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0: Cidade aí!
1: Ei, Mix, bom dia, bom dia!
0: Bom dia!
1: Marcelo de Souza Cabral, Casa Verde, Zona Norte, aqui em São Paulo, capital. Vamos ouvir aí, Rihanna, Stay. Obrigado, bom dia, bom dia.

0: 08 mil, ainda não? Anitta quer curtir o nosso último pedido de hoje, né, Anitta? Bom dia!
1: Bom dia! Me chamo Anitta, sou de Guarabira, Paraíba. Rádio Mix, toque a música, Coldplay, Viva La Vida. Hoje é meu aniversário, uhul!
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4: E o Comitê Gestor do Imposto sobre Bens e Serviços estimou que a alíquota dos futuros impostos sobre o consumo do governo federal, estados e municípios somará cerca de 28% em 2033, o primeiro ano com tributação cheia, conforme a regra da reforma tributária aprovada em 2024.
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4: Mix 98 e atenção para você motorista que segue pela Avenida Fernandes Lima, sentido centro. Você já vai enfrentar um trânsito lento e congestionado na altura ali, trazendo para você aqui do Santo Amaro. E aí ao longo da Avenida Fernandes Lima, até depois da Praça do Centenário, trânsito tenso nesse momento. Já para você que segue no sentido ao contrário, alguns pontos de retenção, porém, tá fluindo com mais tranquilidade.
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5: U2 e Martin Garrix, Fireflies. 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

Mix 927, você curtindo o Armandinho, desenho de Deus aqui no melhor mix do Brasil. 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

Depois de muitos rumores sobre a volta do grupo, as Pussycat Dolls confirmaram que vão se apresentar no dia 30 de outubro no Nubank Park, antigo Allianz Parque em São Paulo.

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8: 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Boa atenção, hein, gente. O dólar abre em queda após Copom reduzir juros ao menor patamar desde março de 2025. Na véspera, a moeda americana caiu 0,06%, cotada a R$ 5,128. Já o principal índice da Bolsa Brasileira recuou em 0,09%. Então fique ligado.
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12: Olá, Mix Tributarista. Recentemente, quinta-feira, dia 6 de agosto. Com a cara já de sexta-feira. Aquele cheirinho de sexta-feira. Mas, pega leve no trânsito aí. Tá um sol legal na capital aguana. Pra quem tá na orla, já olha nessa natureza aí. E relaxa no trânsito, hein? O trânsito vai de moderada intensa na praia de Ponta Verde. Essa principal da orla. A gente sabe muito bem que existem vários semáforos. É muito importante. Mas o trânsito fica um pouco mais lento. Quem tá indo da Ponta Verde no sentido praia de Atiúca até chegada no posto 7 para quem vai entrar para a Avenida João Davino também vai encontrar o trânsito moderado já às 10h06. Bom dia!
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0: do tempo pra viajar mais uma vez. Vamos lá, 1997. E nesse ano, Eagle Eye Cherry, ele lançava o seu primeiro single, Save Tonight. Vindo de uma família de artistas, o Eagle Eye Cherry, ele se inspirou na letra dessa música, não no romance, como muitos imaginam, mas nas despedidas que fazia com o pai, que frequentemente saía naquela turnê. E que a gente confere agora no baú da Mix Express. Portanto, já sabe, né? Volume máximo.
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0: O Comitê do Banco Central reduz taxa básica de juros do Brasil a 14% ao ano. O corte de 0,25 ponto percentual na Selic consolida um dos ciclos mais suaves de queda de juros da história.
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2: Olá, amigos do motorista. Nessa manhã de quinta-feira, dia 6 de agosto, às 11 horas e 5 minutos. Preste atenção, o trânsito começa a ficar bastante intenso na Avenida Fernandes Lima. A gente sabe muito bem que essa via principal aqui da capital alagoana, o trânsito realmente sempre vai, não vai, tá muito intenso. E quando chega perto do horário do almoço, ainda mais. Para você que está saindo da Praça do Centenário e pegando a Avenida Governador Alfredo Lages, vai encontrar um certo ponto de retenção também até a chegada na rodoviária. As duas faixas principais para chegar justamente na rodoviária da Avenida Governador Alfredo Lages, o trânsito está moderado, bem próximo ao terminal, a rotatória que dá acesso à rodoviária e também a principal do bairro do Feitosa.
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5: 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A receita bruta do comércio varejista de Alagoas atingiu 64,4 bilhões em um ano. Segundo a pesquisa anual de comércio divulgada ontem, quarta-feira, pelo Instituto Brasileiro de Geografia e Estatística, IBGE. O levantamento que toma conta como base o ano de 2024 mostra que, neste período, o faturamento do setor alagoano registrou um avanço de 15,6% em relação ao ano anterior, quando a receita bruta somou 55,7 bilhões.
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5: Agora faltando um minuto pro meio-dia dessa tarde de quinta-feira, já com cheirinho de sexta. O trânsito começa a ficar bastante intenso nessa parte baixa da cidade, pra quem tá no bairro do Jaraguá. Tradicional e cultural bairro do Jaraguá. O trânsito fica bastante intenso, justamente quem vem pela avenida vai pegar ali a rua Sai Albuquerque. e também na Rua Barão de Jaraguá. Há um certo ponto de interdição, a gente sabe que existem ali vários semáforos também, mas para quem vai cruzar com a Walter Ananias indo no sentido Bairro do Poço, já pega a Avenida Comendador Leão, com o trânsito mais intenso que o normal. Para quem tá voltando para o centro da capital pela Rua Buarque de Macedo, saindo da Walter Ananias, também vai encontrar uma longa faixa vermelha, quer dizer, o trânsito vai de moderado a intenso.
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5: Olá, Mixers, uma ótima tarde, meio dia em ponto. Você sabe muito bem que esse é mais um programa, essa parada aqui acontecendo, porque você é quem faz acontecer, olha, né? Acessando lá o nosso portal, radiomixfm.com.br, deu seu turbo like na nossa playlist, escolheu a sua e também pediu através do Zap Mix.

0: que a gente gosta, alright?
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0: E tem novidade da série pra você. Você gosta de série? Ah, eu gosto também. Foi confirmada oficialmente a segunda temporada de It. Bem-vindos a Derry, a série que é derivada da história It, a coisa. Na primeira temporada, a trama se passava nos anos 60 e contava a origem do famoso palhaço assassino, o Pennywise.

0: que vão fazer de tudo para tentar sobreviver em meio ao caos. Enquanto a segunda temporada de It, Bem-vindos a Derry, não tem previsão de lançamento, a Rádio Mix segue de olho aqui em todas as novidades para você. Dúvidas também? Dá uma acessada. Essas e outras matérias você acessa aí, radiomixfm.com.br. Dá um confere. Boa tarde.
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0: Claro que eles vão cantar essa aqui no Rock in Rio 2026. Inclusive, vão se apresentar no dia 13 de setembro, 21 Pilots. E fica já sabendo, pra quem não sabia, a Rádio Mix é a rádio oficial do Rock in Rio.
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0: 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Vamos falar sobre imóveis. Maceió tem o metro quadrado mais caro do Nordeste. O preço dos imóveis residenciais à venda em Maceió registrou uma leve queda também, de 0,04% na passagem de junho para julho, e atingiu uma média de R$ 9.962 o metro quadrado, segundo o índice Fipzap, divulgado ontem, quarta-feira, dia 5, pela Fundação Instituto de Pesquisas Econômicas, FIP. Apesar da retração, o valor é o mais alto entre as cidades nordestinas pesquisadas.
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0: Olá, Mix Cris. Atenção, atenção, que o trânsito tá muito intenso nesse exato momento na Praia de Ponta Verde. Pra quem vai indo pela Orla e seguindo até a Praia de Jatiúca, em toda a extensão da Orla, o trânsito aparece muito vermelho aqui no satélite. Significa dizer que o trânsito realmente está muito intenso em toda essa faixa litorânea. Até a chegada no posto 7, a famosa curva lá para entrar para a Avenida João Davino, o trânsito também está muito intenso. Aquela alternativa que você tem pela Praia de Cruz das Almas também aparece uma longa faixa, justamente para quem vai passar pelos hotéis ali, até a chegada da principal orla ali de Cruz das Almas, até a chegar em Jacarecica. O trânsito realmente está muito intenso nesse trecho, mas para quem está saindo da Josefa de Melo e voltando pelo Gustavo Paiva para o centro da Capital Lagoana, também vai encontrar o horário do almoço também, né, gente? O trânsito fica variando de moderado a intenso, e para quem vai subir para a Patiota pela Josefa de Melo, vai encontrar um trânsito um pouco mais livre. Até a chegada do Barro Duro, o trânsito fica mais intenso. E uma boa alternativa para quem quer ir para a parte alta também é você pegar o famoso Ladeirão do Jacintinho. O Ladeirão do Jacintinho dá acesso aí justamente à UPA do bairro do Jacintinho, e é mais uma alternativa para você ir para o bairro do Barro Duro. Então, fica ligado.
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0: Mix agora são 1:04. Aqui o Gelé, estamos juntos. Essa parada aí tá começando a partir de agora, um atrás da outra, sem intervalos comerciais. E o melhor, a promoção do Dia dos Pais, galera, que tá rolando. Você tá afimzão? Já cola agora. 82981709808. Anotou aí? 82981709808. E aí, ó? Um montão de brinde. Um relógio da Sherlon Joia.

0: 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O contato do açougue é 829-8876-2332. Belê? Valendo também uma caixa de Pitu Ice e 6 litros de energético. E a dinâmica é muito fácil. Você vai gravar um áudio, não vai escrever texto não, tá certo? Você vai gravar um áudio falando pra gente aqui por que que seu pai merece ganhar esses brindes da Rádio Mix. Fala aí, por que o meu papito merece ganhar esses brindes da Rádio Mix? Claro, porque a Rádio Mix é o melhor mix do Brasil, porque o seu pai merece, né? Então manda logo o áudio, 829-8170-9808 e começou, ó.
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0: Vitor Clay.

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1: Mix agora 1h40 e o som de Khalid Tal, que a gente fecha mais uma super sequência do Super Mix.
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0: 3 para as 2 e o som de Nat Roots, Liberdade, pra dentro da cabeça.
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0: Men, já já, depois do intervalo, não saia da Mix. Tem muito mais, tem Super Mix chegando.
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0: Mix agora 3 e 4, começando mais uma edição aqui no Super Mix. 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

0: A gente volta com muito mais, não saia da Mix.
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1: Mix agora 5:18, música número 1 dentro do Top Mix. Nessa quinta-feira, Taylor Swift com Fade Over Feeling. 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
1: E o Linkin Park anunciou que vai lançar um documentário.

0: aqui é Simone e eu quero pedir a música do Backstreet Boys, Everybody.
1: Fala galera da Mix, que é Valdir. Toca uma música aí do Coldplay.

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0: Malhação, Caco. Quem aí viveu isso, gente? Malhação, da Globo Novela.
2: Nossa, vivi demais. Minha adolescência, mano, inteira foi isso, cara.
0: Essa música marcou muito, ó.
2: Muito.
0: Tinha a Marjorie Chiano, vocês lembram? Quem mais que tinha? Tio Dado.
2: Tio Cabeção.
0: Tio Cabeção.
2: Tio Cabeção.
0: Tio Farofa.
2: Tio Gigabyte.
0: Tinha, você foi no Gigabyte,
2: fui no,
0: né?
2: Fui no Gigabyte.
0: Caramba, o Gigabyte era legal igual o que a gente vê na TV? Você bebeu umas gororoba lá?
2: Tinha
0: era
2: nada, um bar, cara. Não tinha nada. Assim, o que você via na televisão ali é tudo na mentira. Aí poeira provada. É que assim, um cenário, né? Mas era muito legal, um clima gostoso.
0: Mas era a vibe do Giga?
2: É, uma vibezinha.
0: Lembra
2: era
0: do
2: menor
0: Cabeção?
2: Do que aparecer na TV, inclusive.
0: Cabeção também fez história.
2: Tinha o Cabeção, fez muita história.
0: Tinha o Mau
2: lá,
0: que é o Cauã Raymond.
2: Mau Mau.
0: Caramba, saudades dessa novela Malhação.
2: A Giovanna Lancelotti também foi Malhação, né?
0: Foi.
2: Pô, todo mundo passou por lá, uma escola, hein?
0: Todo mundo passou por lá, cara. Saudades da Malhação, né? E essa música envelheceu muito bem, não foi?
2: Muito, cara.
0: Resolvi pensar em nós. O que é Brasil? Vocês cantam daí, a gente daqui. Vou te levar daqui. Vou
2: te levar.
0: Hoje é quinta-feira, dia de TBT, então hoje a gente escolheu um tema muito legal, um tema musical que a gente sabe que a nossa audiência ama. Músicas que pra você envelheceram como um bom vinho, entendeu?
2: Como um bom vinho. E não fermentou, né? Porque às vezes você não guarda o vinho direito ali e estraga, né?
0: Exatamente.
2: Funciona também pra vinil, né? Você tá ligado que tem muita gente que tem vinil em casa, que não cuidou direito, que guardou, falou, não, tá guardado ali no armário, legal, pode crer, tá super conservado. O cara vai abrir o armário, ele vai ver literalmente uma colônia de mofo em cima do vinil, que ele tanto quis guardar pra falar que envelheceu como vinho, envelheceu como mofo, né?
0: Meu, e hoje, galera, vocês sabem que um dos programas mais ouvidos aqui da Rede Mix, você sabe, né? É o quê? Baú. Baú da Mix.
2: Baú!
0: O Caco falou dos discos empoeirados, a gente tem várias aqui empoeiradíssimas dentro do nosso baú que a gente vai resgatar hoje.
2: Então, peraí, vou abrir o baú.
0: Resolvi pensar em nós.
2: Peraí, tira a poeira
0: vou
2: antes.
0: Vou te levar daqui.
2: Tirou?
0: Pronto.
2: Agora tá limpinho. Pra
0: desempoeiradas?
2: Tocar desempoeiradas.
0: Então bora, galera. Hoje é dia de mandar áudio no @mixtudonamix e no meu, no giza.on, dizendo o seguinte, música que pra você envelheceu como vinho. Conta aí o porquê também, que a gente quer histórias. Vamos entrar nesse clima de TBT e vamos colocar todas pra tocar de novo aqui na Mix. Eu adoro isso. Esse programa eu vou amar, eu tenho certeza, Caco.
2: Não,
0: eu
2: tô ligado que a galera vai dar uma surtada, né? Que vai ser aquele dia de ficar fazendo a roda, trocando vinil aqui, né? Não, toma essa, não, agora toma essa aqui, ó.
0: Ah, acabou a abertura da Malhação.
2: Não, então já pode mandar outra braba, vai.
0: Agora?
2: Ah, só mais um pedacinho.
0: Eu quero. Mais uma que envelheceu como vinho?
2: É.
0: Ah, eu quero ela.
2: Eu vou deixar você escolher.
0: Mano, a Yas preparou uma coisa aqui que ela me contou. Hoje a gente tá fazendo tudo errado, gente. A abertura geralmente é rápida, tá? Ela é rápida, mas a gente tá enrolando. Porque eu quero colocar uma música e a vida é assim, entendeu? Olha lá, ó. Não tem? Ah, pelo amor de Deus, Yas.
2: Pô, mas o Paulão separou um monte de música, você escolheu outra.
0: Não, tem, mas é que a gente quer uma outra. Mas você quer o quê?
2: Mas eu quero, qual é a música, Giza?
0: Eu quero as duas, Yas. Aquela lá, essa daí. Ah, entendi tudo, Caco.
2: Entendeu tudo.
0: Sabe o que que era?
2: Não sei, não.
0: A Yas achou!
2: Achou?
0: A Yas é nossa produtora maravilhosa. Caco, sabe essa música aqui?
2: Qual?
0: Ok, que ela envelheceu como vinho e pode passar 10, 20, 30, 40, 50 anos que ela será sempre essa.
2: Ah, essa aí é clássica, né? Essa, e não tem como não pensar, tipo, mano, é a da Beyoncé, né? Essa?
0: É da Beyoncé.
2: Não foi aquela dancinha lá que ela faz com a mão, não é? O bagulho com a mão aqui pra cima?
0: É, ela é um hino. Ela é um hino. Eu acho que essa aqui, ela tá na pasta. Agora segura essa, Caco. Você não tem ideia. Essa música, na verdade, que pra mim era simplesmente a música, ela tem um sample de uma outra música.
2: É mesmo?
0: Ela tem um sample de uma música, deixa eu ver, de quando?
2: Qual?
0: Mano, 1971, Caco. Eu não sei.
2: Será que ele pediu autorização pra colocar esse sample ou ele simplesmente foi lá e colocou?
0: Hã?
2: Sabe o que pra samplear? Tem,
0: não,
2: tem
0: é real,
2: autorização,
0: é
2: né?
0: Real,
2: ah,
0: é
2: então
0: real.
2: Vamos ouvir, vai.
0: É essa aqui, ó. Pegou o sample dessa música aqui, ó. 71, né, Yas? Yas também é cultura. Ela nasceu ontem, né? Que ela tem 22 anos, mas a Yas procurou. Sabe essa música, galera, que a gente gosta? Tem um sample dessa aqui, ó.
2: Eu acho que eles se meteram numa grande encrenca.
0: Roubou! Nossa! Roubou na cara dura! Não, peraí, calma.
2: Peraí.
0: 71.
2: Isso aí também.
0: Não, tô chocada.
2: Bora. Você tá ligado que esse sample também tá numa música do Planet Hemp, né? Eu acho que eles se meteram numa grande encrenca. Você não lembra dessa música? É verdade, cara. Os caras meteram essa também.
0: Meu Deus.
2: Você viu só, cara, que tem uns samples que eles vão se replicando ao longo da história, né?
0: Meu. Pô,
2: de Beyoncé a Planet Hemp, caramba.
0: Mas, ó, se você pegar essa música aqui, ó, que ela é de 71, né? Que a gente tava mostrando. Vai, eu vou mostrar de novo, ó. Que é a da Beyoncé, Crazy in Love, né? Que ela se inspirou e tal. Essa música... Chai Lights. E eles, né, no caso, um quarteto de Chicago, dos Estados Unidos, formado em 1959. Eles fizeram tanto sucesso na Austrália, no Reino Unido, na Irlanda, no Canadá. Bombou aqui no Brasil também, ó. E a Beyoncé foi lá e pegou o sample, falou, quer saber, eu vou fazer Crazy in Love e ninguém vai me julgar por isso. Ainda não era a época de IA, né? Ô, Caco, mas isso não é plágio?
2: Não é que é plágio. Tem que... né, dá uma conversadinha com quem compôs a música, com a gravadora, com o artista. Fala assim, ô, queria pegar um recorte aqui da sua música.
0: Recorte não, Caco.
2: É um baita recorte,
0: não,
2: né?
0: Isso aqui não é um recorte, é um recorte. A música.
2: É a música.
0: Ó, é a música, pana, cara. Pana, pana, nossa, pana. Esse programa hoje vai ter pano pra manga.
2: Vai ter pano pra manga. Aliás, se você identificar algum plágio aí de alguma das músicas que a gente tocar, por favor, manda aqui pra gente fazer uma polemizada aí.
0: Hoje é dia de falar hoje... o seguinte. O quê?
2: É sample.
0: É sample. Gente? Não fala plágio, fala sample.
2: Não, peraí, vamos colocar as coisas no lugar. Sample é sample, plágio é plágio. Plágio pode ser, por exemplo, que uma pessoa pegue exatamente a melodia de Cedo ou Tarde, uma música da NX.
0: Uh-huh.
2: E aí a linha melódica, as notas, ele vai lá, simplesmente usa a mesma melodia, ele só troca as palavras, as sílabas, e aí ele pega a mesma melodia. Isso é plágio. Agora, sample é quando você fala, ô Gi, sabe aquela música que você gravou lá? Pô, tem uma partezinha dela mó legal, eu queria, tipo, tirar um recorte e colocar ela em cima da minha música. Você me autoriza? Você fala, pô, autorizo. Aí isso é um sample. Plágio é quando o cara vai lá na cara dura e copia a música, um pedaço,
0: então,
2: um solo.
0: Então o Quarteto de Chicago autorizou.
2: Autorizou,
0: entendi,
2: com certeza.
0: Gente. Coisas da música.
2: E eu vou te falar, viu, veio um cascaio pros caras também. Não sei se eles estão aqui na terra, mas assim, a família recebeu.
0: Com certeza,
2: recebeu,
0: galera.
2: Bem.
0: Músicas que envelheceram como vinho pra você. Esse é o nosso programa de hoje, nessa vibe gostosa. Você que tá no trânsito agora, ó. Fica com a gente que vai ser demais esse programa. A gente não sabe como vai terminar, mas a gente começou. E cola com a gente no youtube.com/@mixtudonamix. Esse YouTube é nosso, tá crescendo e a gente ama ter você lá com a gente também pra ficar resenhando.
2: Pra ficar resenhando, inclusive...
0: falando coisas que esse horário não permite, entendeu?
2: Ó, inclusive a galera que tá chegando aqui agora, pela primeira vez, seja muito bem-vindo, Sérgio Alves. E olha só o que ele mandou, que engraçado. Todo mundo que entra aqui na live pela primeira vez... tem uma impressão completamente diferente de como a gente
0: ontem
2: é.
0: Ontem foi chocante,
2: foi,
0: né?
2: Foi chocante. Mas olha isso aqui. Hoje, Isa, ouço vocês aqui no sul do Mato Grosso. E ontem vi você pela primeira vez. Você é a cara da Débora Falavela.
0: Ah, mas gente...
2: gente, ela nem parece a Nina.
0: Não, a Nina pegou o tufão.
2: Mano...
0: cê... não acredito que eu pareça a Débora Falavela. Tanta gente pra parecer.
2: Pô, mas eu acho que ela parece com você, não você com ela.
0: Gente, mas... tá bom, vai.
2: Tá, tudo
0: mas
2: bem.
0: Mas eu acho que tem mais. Manda aí, gente, na live. youtube.com/@mixtudonamix. Queremos histórias, músicas que envelheceram como vinho. Hoje é quinta-feira, dia de TBT, mas essa aqui é nova, ó.
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1: Falando em vinho, o próprio vinho, Madonna.
0: Madonna.
1: Não só as músicas dela, mas ela, né?
0: Será que ela é uma vampira,
1: Deus,
0: cara?
1: Ela é uma vampira.
0: Ela deve ficar no formol?
1: Ela deve ficar no formol.
0: Mano.
1: Ah, nessa pegada da música dela, sabe uma música que envelheceu muito bem aqui na programação da Mix?
0: Sei não. Olha, essa aí é das
1: cara,
0: antigas,
1: essa música bombou muito. E é muito a pegada da Madonna, né?
0: Muito.
1: Vai, pra, mãozinha pra lá. Direita. É a Lady Gaga, não é?
0: É a Lady Gaga, é.
1: Falando em Madonna, a minha pegada, eu disse.
0: Pode crer.
1: Ah, é, é, mó.
0: Agora eu vou fazer...
1: E ela também, excêntrica.
0: Então, só que tem uma parada. Se a Madonna é a rainha do pop, quem seria a princesa do pop?
1: A Dua Lipa.
0: A Dua Lipa?
1: É, duas vezes linda.
0: A Taylor Swift?
1: Taylor Swift. A Britney!
0: A Britney.
1: A Britney.
0: Será que... Mas ela continua sendo a princesa.
1: A gente precisa do microfone pra Yas. Eu acho que a Yas vai participar.
0: Ela é a princesa do pop.
1: Cadê o microfone da Yas? Você
0: não acha que ela pode ter sido desbancada pelo, sei lá, a Taylor Swift, a Sabrina Carpenter?
1: Hoje a Yas vai opinar.
0: Oi, Yas, você que é Gen Z. Você não acha que, de repente, a Britney acabou perdendo esse lugar de princesa do pop? Pra uma Sabrina Carpenter, pra de repente uma Taylor Swift, que é a, enfim, a mulher da América.
1: Opine, 22 anos.
2: Ah. Tá funcionando?
1: Tá funcionando. Ótimo.
3: É... Então, eu acho que não.
0: Não?
3: Eu acho que não, porque a Britney é a
1: Britney. É a Britney, né?
3: Apesar dela tá em outra fase
0: tá
3: agora.
0: Tá em outra fase, mas excêntrica, né?
3: A Britney.
0: É a Britney, né?
1: A Britney. Mano,
0: cara,
1: você
0: imagina essa reviravolta de Duneida. Do Ney, a gente fala no turnê mundial da Britney Spears. Ela vai então, passar aqui pelo Brasil, vai fazer 6 dias no
1: todo
0: estádio.
1: Todo mundo
3: estou
1: vai.
3: Sonhando por esse momento. Tá?
0: Você é fã de Britney?
3: Ela quem não é? É
0: mas, tipo, mas quando ela meio que parou, você tava nascendo.
1: Não, mas é quando a música é boa e a artista
0: ela
1: é...
0: Ela rompe, né?
1: Ela rompe fronteiras. Ó, teve uma ouvinte que mandou aqui, a Suelen, falou assim, boa noite, Giza, Ana Júlia e Carla não envelhecem nunca. Mano, essa daqui, né?
4: Cheguei.
1: Verdade.
0: É muito boa essa música, cara.
1: Ana Júlia todo mundo conhece, a gente já tocou várias vezes aqui, mas essa não. Gente, essa música é um hino, né?
0: Muito boa, cara.
1: Quantas Carlas tem aí? Duvido uma Carla entrar agora no youtube.com/mixtudonamix e falar, oi Giza, eu sou a Carla, essa música é minha.
0: E ainda falar que você levou uma cantada ao som de LS Jack.
1: É verdade. E LS Jack é assim também, né? Fala assim, né?
0: Muito.
1: No fundo LS dos meus olhos. Você falou que a Daphne pediu uma música?
0: A Daphne pediu uma música, mas assim, se você não colocar é meio tempo perdido.
1: Ai, meu Deus, será que eu coloco?
0: Pode
1: gente,
0: ser.
1: Eu amo um programa assim. Eu poderia ficar aqui o tempo todo apertando os botões e fazendo uma discotegiza.
0: Ô, oh, mas posso falar? Você tá ligado que hoje em dia nas plataformas de streaming a galera reclama que ninguém consegue escutar uma música inteira, que tem tanta opção, o cara já vai pulando lá e escuta 30 segundos. Pelo menos você tá escutando 30 segundos de cada música com a gente aqui no Mix Tudo, cara.
1: Essa é pra você, Daphne. Alô, Brasil? Ó, segue a gente no @mixtudonamix, senão é tempo perdido a gente tá aqui.
0: É, mano. Ô, tamo quase, hein?
1: Se a gente não bater 3 mil inscritos hoje no YouTube, tempo perdido.
0: Tempo perdido total. Ih, vai bater.
1: Não, mentira.
0: Ah, eu acho
1: Caco,
0: que vai.
1: Temos todo tempo do mundo. Vai bater?
0: Bateu,
1: bateu. Não, não, não bateu.
0: Não, não bateu.
1: Bateu.
0: Calma, calma, calma, calma.
1: Gente, faz bater.
0: O que, que eu tava vendo? 2.890 e tava falando que ia bater. Calma, cara.
1: youtube.com/mixtudonamix. Falta muito?
0: Falta 90.
1: Falta 90?
0: Falta 90. Acho que a galera vai dar essa moral.
1: Tempo perdido.
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1: Mas eu vou tocar essa aqui, ó.

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1: Também envelheceu como bem nessa música dos meninos, do Backstreet Boys. Como os meninos não, né? Eles já são homens.
2: Não, mas eles estavam bem lá no Detal. A gente tava junto.
1: É.
2: Eles estão bem. Estão com a capa boa ainda.
1: Eu acho que uma das coisas, assim, que mais faz a gente pensar, né? Que a pessoa envelheceu como vinho. A música também é quando... É atemporal. Você olha total. Na pessoa, a energia é tão aquela ainda que... Sei lá.
2: Você nem sabe quando foi feita a música. Você vai ver, foi 30 anos pra trás isso aí já.
1: 30 anos pra trás.
2: Aliás, quer soltar mais uma braba aí pra gente repercutir?
1: Vou soltar uma braba, essa vai pro Caco.
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2: Ela tá sorrindo ali e falou, pô, é meio pretencioso isso, né, cara?
1: Mas ela envelheceu como vinho,
2: envelheceu,
1: cara.
2: Envelheceu como vinho. Inclusive, continua tocando até hoje, né, com programação da Mix.
1: Sabe por quê? Me sinto só.
2: Mas sei que não estou. Pois é.
1: Essa envelheceu como vinho, não envelheceu,
2: é
1: galera.
2: Verdade. Você não viu os caras também, envelheceram bem, viu?
1: É.
2: Tá,
1: o Caco,
2: tá legal.
1: Gente, o Caco, não dá pra acreditar que ele tem 40 anos. Se eu fosse você, entrava agora na live. Mas também... Parece que o baixista gasta menos energia, não é?
2: Você tá me tirando, cara.
1: Foi pra te zoar.
2: Não, eu tenho 40 anos e eu penso, sei lá, minha mãe assistindo a live e eu de boné pra trás, 40 anos.
1: Então, mano, grila,
2: cara.
1: Também não envelheceu, envelheceu como vinho. E essa música ainda toca muito na programação e muitas rádios por aí, muitas playlists. Então, 10, envelheceu bem. Agora a gente vai pro intervalo. E daqui a pouquinho, Caco, eu juro pra você que a gente volta com muitos áudios, muitas mensagens, mas eu quero saber o seguinte... Você me faz querer viver. Uhum. A gente bateu 3 mil inscritos?
2: Peraí,
1: só pra
2: peraí,
1: saber,
2: peraí,
1: vai
2: peraí,
1: dar uma
2: peraí,
1: olhada
2: peraí.
1: No YouTube.
2: Eu acho, deixa eu ver. Ih, peraí.
1: Não?
2: Peraí, calma.
1: Se for não, eu vou ficar triste.
2: Não, vai.
1: Não,
2: cara,
1: yes.
2: Eu acho que...
1: Falta
2: eu
1: pouco.
2: Acho que tá muito perto, tá muito perto.
1: Posso falar uma coisa? Cedo ou tarde a gente vai bater.
2: Vai.
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16: 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E amanhã eu volto com mais dicas legais aqui para todo mundo que ouve o Mix Tudo.
1: 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Que vem na tua mente.
16: Eu acho Blue Monday, do New Order.
1: Eu não falo que ela tem bom gosto. Fabi sabe das coisas. É isso aí. Esse é o nosso assunto de hoje no Mix Tudo. Amanhã você volta, né?
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1: Beijo, Fabizinha!
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1: Senhoras e senhores, só quero dizer uma coisa pra vocês. Chegamos! O Brasil voltou a gente! Quantos inscritos, Caco Grandino?
2: Nesse exato momento, querida Giza, temos 3.010 inscritos. Obrigado a você que colou aqui com a gente no nosso canal de YouTube, que tá nascendo agora, porque afinal de contas o programa cresceu tanto que a gente tinha que ter o nosso próprio canal.
1: Exato, né? E a gente tá crescendo e a live tá bombando. Então, pra vocês que tá chegando, vocês estão aí colando com a gente no Mix Tudo. Essa música envelheceu como vinho. E a música não vai parar aqui, entendeu? Esse programa de rádio aqui é seu. Ah, o quê? Please don't stop the
2: music. Tô me sentindo muito em Ibiza agora, meu.
1: Mano, essa foi pra comemorar os 3 mil inscritos no nosso canal que chegou ontem.
2: Cadê a champa? Cadê a champa no estúdio?
1: Abre. Ah, vou beber. Essa música envelheceu como vinho. Esse é o nosso tema de hoje, hein, galera?
2: Tá demais, hein? Então, pô, a gente podia... Nossa, se a gente fizesse isso, acho que era RH na hora. Sabe aquela
1: que
2: bomba
1: quer fazer,
2: de confete?
1: Dançar?
2: Não, bomba de confete. Que... Pum, imagina. É, acabou o estúdio, né?
1: Ah lá, ó, dose primordial. Ele falou, eu quero a pasta desativada. Sabe por quê, gente? O computador tá na minha frente. Fui procurar umas músicas aqui. Tem uma pasta da Mix que tá escrito assim, ó. Desativadas. Adivinha qual pasta que eu quero abrir? Desativadas. Até o final do programa, na hora que essa galera toda que tá atrás de você, na hora que eles forem embora, eu vou abrir essa pasta desativada pra ver o que que tem.
2: Posso te falar? Você sabe o que tem nessa pasta? Vou falar baixinho pra ninguém ouvir.
1: O quê?
2: As músicas que foram banidas da programação, que tocavam tanto, mas tanto.
1: Elas não vão tocar mais?
2: Então.
1: E se a gente tocar?

0: o Brasil inteiro pra ouvir a Rádio Mix, como sempre, né?
1: Tem áudio, vamos
0: tem
1: de áudio.
0: Áudio, bora.
1: Áudio do nosso Brasil, músicas que envelheceram como vinho pra vocês. Vamos lá, curioso.
2: Salve, galera da Mix, e vamos ao turista de aplicativo aqui.
1: Fala, rapaz.
0: Salve.
2: Cara, duas músicas que envelheceram muito bem, mas... É... Creep, do Radiohead, que... Uma geração, e acho que até hoje muita gente se identifica com ela, se procurar a tradução, né? E o Waka Waka da Shakira. Aquela música vai ser tema de todas as Copas daqui até o fim do mundo.
1: Exato.
2: Valeu, valeu, tamo junto nas pistas.
0: Tamo junto, meu querido.
1: Manda um áudio. Vai ouvir.
0: Ô, oh, posso te falar uma coisa que eu acho muito legal nessa música?
1: Ai, cara, tô ficando triste.
0: Era uma tristeza, né? Vamos falar tristeza.
1: Tô começando a mudar meu humor.
0: Então, cara, Radiohead é muito fossa,
1: né? Mas eu
0: amo,
1: sabia?
0: Eu também acho.
1: É o tipo de música que eu só escuto, cara.
0: Um momentinho, fossa com um copinho de vinho na mão.
1: Ó, uma coisa que ninguém sabe sobre mim. Eu sou um drama. Sobe o som. Giza drama.
0: Você sabe que essa música tem uma das paradas que mais me chama atenção?
1: O quê?
0: Que é a distorção de guitarra a hora que entra, a guitarra mesmo, com força.
1: Que horas que ela vai entrar, Caco?
0: Ela já vai entrar, daqui a pouquinho.
1: Pera,
0: volta
1: eu vou
0: ali.
1: Pra frente.
0: Não, você pulou, tem que colocar antes. Volta.
1: Então vai.
0: Ó a bagunça. Ó. Vai durar pra sempre essa guitarra. Só uma nota. E vai embora. E a nota soa infinitamente. De novo. Outro acorde. E vai. E solta. E deixa rolar. E ele sofrendo nos vocais.
1: Você tá sofrendo no carro?
0: Não é? A Yas tá concordando, não é isso mesmo?
1: A Yas tá sofrendo, eu tô sofrendo, o carro tá sofrendo, você tá sofrendo, mas acabou. E ela chegou, entendeu? Ela chegou. Ah, tô amando.
0: Os caras
1: estão
0: tudo muito
1: cara.
0: Doido,
1: eu
0: né, cara?
1: Pra música.
0: Não,
1: só que
0: vai
1: é outra
0: não.
1: Música agora.
0: Não, continua aí no.
1: Tá muito bom, não
0: vai
1: tá?
0: Vai no shuffle, cara.
1: Mano, a gente quer abrir a pasta desativadas.
0: Peraí, deixa eu tocar um pouquinho Shakira, né?
1: Você quer?
0: Vai.
1: Então eu vou deixar.
0: Tô gostando muito.
1: Vocês estão gostando do programa, galera? Cola na live. Mano, na live a gente tá sem limites, tá? Eu sei que é difícil pra muita gente colar na live. Eu sei, tá? Ontem a gente até uma ouvinte falou, gente, para de ficar chamando que tem gente que não pode colar. Mas se você pode colar na live, atenção. youtube.com/mixudnamix. Quantos inscritos, Caco, pra gente comemorar?
0: Agora estamos com 3.030.
1: Waka waka,
0: Não, agora rewind.
1: Ai, eu vou tocar outra música.
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1: Essa também é boa, ó.

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2: Essa envelheceu como vinho.
1: Essa envelheceu muito como vinho. Aliás, poderia entrar agora na minha caranga, sair dirigindo pro São Paulo vendo essa música aqui, cabelo ao vento, cara.
2: Meu, e você sabe que aqui no Mix Tudo esse programa é diferente, né? A gente fala tudo que não deveria falar e a gente vai vivendo a vida como tem que viver, né?
1: Só vai.
2: A gente acredita na verdade. Teve um ouvinte, Marcos?
1: Marcos.
2: Ele entrou na live, brigou com a gente.
1: Pistola.
2: Ele falou assim: parem de cantar em cima da música. Deixa a música tocar. Eu falei: Marcos, você não entendeu. O programa, a gente não pode tocar essas músicas. Essas músicas não são da programação da Mix. A gente tá usando de BG. BG é a trilha. Então a gente usou essa desculpa pra tocar essas músicas pra vocês. Porque na teoria a gente não pode.
1: Não pode.
2: E tem uma pasta aqui na Mix que tá escrito desativados. Eu, até o final do programa eu vou abrir essa pasta.
1: Mano, eu tive uma ideia.
2: O que foi?
1: Se funcionou com o Marcos dele parar o carro dele pra entrar na live pra saber o que é, pra xingar. Não xingou, pelo amor de Deus.
2: Tô brincando, ele já virou nós já.
1: É, já virou nós, já se inscreveu, inclusive. Isso pode ser um bom gatilho. A gente pode ficar causando em cima das músicas e a galera vai querer entrar aqui pra saber que bagunça é essa.
2: Que bagunça é essa?
1: Aí a gente já vai jogar rede, entendeu?
2: É.
1: E põe a galera pra se inscrever também.
2: Antes do intervalo, a gente tem uma música.
1: Tem.
2: E a galera vai entrando na live.
1: Vai.
2: E o show continua na live.
1: Então vai.
2: Vai.
3: Oi, galera. Oi, Giza. Oi, Caco.
2: Oi.
3: Boa noite. Helena aqui da Parada Inglesa.
1: Boa noite.
3: Sempre vocês no retorno. Olha só, uma música que envelheceu, mas ela tá perfeita como vinho. É a do Pink Floyd. É aquela Wish You Were Here.
2: Eu acho que é essa.
3: Se vocês colocarem ela até pra tocar um pedacinho, pelo menos,
2: será?
3: Vocês vão ouvir até o... Parece que o vinil, ele dá uma viradinha assim e dá um...
2: Deixa eu ver, peraí.
3: É muito show de bola. Um beijão, super boa noite. Amo vocês.
2: Linda. Vamos ouvir o que ela falou. Que vai, peraí.
1: Prestando atenção, pai.
2: Brasil, deixa eu ouvir, vai. Ó, o Marcos xingando a gente. Falou pra não falar. Ô, Marcos, eu preciso falar em cima da música, entendeu? Desculpa aí, cara.
1: Ah. Demora, mas vai.
2: So you think you can tell. Essa você deu sorte, eu não sei cantar.
1: Eu não vou cantar também pra não estragar. A Yas sabe.
2: A Yas sabe, tá cantando, quer cantar, Yas? Ela sabe, a Yas, gente, não é uma Yas. Ela é a nossa produtora. E ela é real.
1: Ela é uma idosa no corpo de uma criança.
2: Exato. Oh, mas a dor é a mesma do Radiohead, ó. Oh. Eu tenho que ir.
1: Aí vai.
2: Já era pra ter tirado. Não,
1: não
2: tô conseguindo.

0: Não tô conseguindo tirar, gente.
1: Não dá.
0: Porque eu queria...
1: Inclusive, você é que você tinha que tirar pra gente ir pro intervalo, na verdade?
0: É.
1: Não, não vai não. Pode ficar. Deixa
0: só
1: tocar.
0: Só mais um pouquinho, gente. Só mais um pouquinho. Daqui a pouquinho, vão brigar comigo. O RH.
1: Não. Cara, na verdade, o comercial vai vir aqui pedindo um intervalo.
0: Mas essa música tá envelhecendo como vinho.
1: É, e vai chamar mais audiência pro intervalo. Não é?
0: Chegou o momento que eu quero.
1: Qual?
0: Aí eu vou sair nele, viu, gente? Prepare pra depois não brigar comigo, vai.
1: Clássico, né?
0: Ai, que dor de ir pro intervalo.
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0: E a live tá o quê? Tá bombando. E a nossa audiência tá o quê? Ecoando por São Paulo, pelo Brasil todo. Hoje a gente tá falando de músicas que envelheceram como vinho. E aí a galera simplesmente ama, né, Caco?
2: Ah, quem não gosta de um vinho, né? E um bom vinho.
0: E sabe, e falando em envelhecer, aqui no cadastro, eu falei na live, vou falar no ar, gente. Tem uma pasta aqui na rádio. Eu não posso, nossa, um programador não pode nem imaginar que eu tô mexendo nela.
2: Ô, Giza, você vai mexer, tinha uma red flag aí nessa pasta.
0: Não pode mexer nessa pasta, e aí eu tô tentada a mexer nessa pasta até o final do programa. Tem uma pasta que chama desativada, a outra desativadas e a outra desativada baú.
2: E você vai mexer no vespeiro aí.
0: Eu não posso mexer, Caco. Abre! Abri a do baú.
2: Ih, caramba.
0: Caramba. Tem muita coisa. Olha o que eu achei, olha o que eu achei na desativada. Ah, não, eu sabia que eu não ia aguentar. Yas tá com a cara desesperada. Ah, gente, só pra pôr.
2: Nossa, essa música é muito boa,
0: cara. É desativado baú. Quem lembra dessa música, gente? É, o poeta tá vivo. Barão Vermelho.
2: Tá vivaço.
0: É, ó. Baby, compra o jornal. Tá bom que senão o programador vai ver.
2: Não, mas o que agora que você cortou, eu tava começando a sentir ela.
0: Eu achei outra da pasta desativada baú.
2: Manda. Ó lá. Blincão.
0: Melhor não pôr muito, né?
2: É.
0: Será que o Paulo tá ouvindo o nosso programador?
2: E eu acho que ele... Inclusive, chegou uma mensagem pra mim. Ih, cara.
0: Achei outra dentro da pasta desativada.
2: Para que o Paulo mandou mensagem.
0: Não! Nossa!
2: Isso é farofa,
0: não,
2: hein?
0: Até eu ia desativar,
2: meu
0: cara.
2: Deus,
0: tá muito
2: cara.
0: Antiga essa.
2: Não. Que isso, cara?
0: Nossa, Bon Jovi. Ai, que vontade de sair tocando tudo, Caco.
2: Não, posso falar? Eu gosto de Bon Jovi, mas tem umas fases do Bon Jovi que é cafona demais,
0: ah,
2: cara.
0: Ah, e essa aqui? Nossa, tá na pasta desativada. Não conta que eu mexi. O Paulo deixou outras músicas pra eu mexer.
2: Paulo,
0: essa
2: da próxima
0: pode.
2: Vez você não deixa desativada, você tira a pasta.
0: Mano, tira essa pasta daí, porque senão eu vou ficar mexendo nela, entendeu?
2: Você gosta de mexer numa coisa empoeirada, né?
0: Era um garoto. Ai, essa desesperada, nossa produtora. Amava os Beatles. Tá desativada essa pasta. Eu vou mexer mais nela até o final. Vamos de áudio.
2: Bora.
0: Mas assim, gente, pelo amor de Deus, não conta. Não conta pra ninguém, que seu RH vai entrar em contato comigo.
2: É isso.
0: Não, se o RH entrar em contato comigo amanhã já era, vai.
3: Isa, boa tarde, cara.
0: Oi.
3: Caco. Aqui quem fala é o Glauber de Manaus.
0: Fala,
3: Amazonas.
0: Rapaz.
3: E pra mim, a música que envelheceu como ouviu é a música do Depeche Mode, Enjoy the Silence.
0: Meu
3: Obrigado,
0: Deus.
3: Obrigado, um abraço pra todo mundo.
0: É essa?
2: É essa. Mas eu gosto dessa música, mas ela me lembra aqueles tempos de baladas escuras, com cheiro de cigarro na parede, sabe?
0: Caramba, é verdade.
2: Com o chão sujo de cerveja seca.
0: Põe mais um áudio. Eu tô amando os áudios da galera, vai, vambora.
4: Ó, tô ouvindo vocês aí, vou até baixar um pouquinho o rádio, no trânsito. Música que envelheceu como um bom vinho.
0: Ah.
4: Nenhuma música envelheceu tão bem quanto... With or Without You, do YouTube.
0: Essa aqui? Essa, ó. É essa, né?
2: É essa.
0: Ó, já tô arrepiada.
2: Você quase meteu um mashup ali.
0: Você viu?
2: Do Depeche com o YouTube, é.
0: Mano, essa música é demais mesmo. E sabe uma coisa doida? Tem música que realmente, né, quando toca, ela pode ser tocada a vida inteira, mas a gente se emociona, né?
2: Quando toca, toca, né?
0: Quando toca,
2: toca.
0: Toca. Sobe o som na mix. Tá meio... Fala, hein? Muito bom.
2: Eu posso falar?
0: O quê?
2: Tem uma música dessa no seu repertório que nem o U2 tem? É aquele. Eles têm também Sunday Bloody Sunday, né?
0: É.
2: Que é aquela música que eles podem não querer tocar mais, mas é impossível.
0: É impossível.
2: É impossível.
0: Agora eu vou apresentar pra vocês as músicas que envelheceram como vinho na programação da Mix. Se prepara! Versão exclusiva. Ela tocou aqui, ó. Ó. Ó.
2: No teatro, né?
0: Esse som foi feito na própria Mix, galera.
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2: Ó, Bess.
0: Sozinha, e essa?
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0: Nossa. Também envelheceu muito bem na Mix,
2: muito
0: né?
2: Bem, cara.
0: Isso aqui tá tudo na pasta ativada, gente. As desativadas depois eu mostro mais.
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0: Mano, é muito gostoso relembrar, né?
5: 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Que ainda.
0: Vocês estão gostando do programa? Eu quero uma resposta na live. E essa, cara?
2: Nossa.
0: Ah, mano, essa é muito boa, cara.
2: Não, vou botar minha regata e meu tênis de skate, peraí. Tá.
0: Nossa, Charlie Brown, não tem como, né?
2: Aquela remada na Paulista.
0: E essa?
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0: Nossa, tem muita música boa,
2: tem
0: mano,
2: muita
0: na
2: música boa.
0: Tá calma que agora eu vou voltar. Pra tem mais, tem
2: a
0: mais.
2: A galera deve estar ficando maluca no carro. Falando assim, é tanta música boa, só queria escutar mais um minuto.
0: Tá bom, mas ó, essa daqui também envelheceu como vinho.
2: Muito.
0: Na programação da Mix. Nossa, Caco, essa daqui então.
2: Vai ter show, inclusive, aqui no Brasil,
0: ah,
2: né?
0: É?
2: Vai.
0: Meu Deus do céu, essa Gorillaz também envelheceu como vinho. E
2: olha
0: essa?
2: Olha lá, a Nick tá aqui pirando.
0: Ah, lá, a galera tá pirando. Aê. Aqui na rádio. E vocês, vocês estão gostando da live? Entra aí no youtube.com/mixtudonamix. Cola com a gente, se inscreva no canal, ó. Eu sempre achei que ele falava uma coisa e não é, sabe? Acontece com muita música, né? Você sabe, né?
2: Você acha que sabe o que ele tá falando, mas não sabe nada.
0: É. Deixa eu achar mais uma aqui. Ah, essa daqui, mano. Pelo amor de Deus, com certeza, né?
2: Qual?
0: Shakira, Hips Don't Lie. Também envelheceu muito bem.
2: Essa é Hitmaker, né?
0: Hitmaker? Shakira. Essa aqui tocou muito, mas envelheceu bem, vai. Adele, Rolling in the Deep.
2: Aliás, envelheceu que ela parece mais jovem hoje, né?
0: Muito doido, ó. É, mas é bom, é um som bom. Tanto é que ela descontou, né, com essa música. Não tem como, e essa? Alô, Brasil!
2: Ai, Katy Perry.
0: Quase uma música, é um hino isso aqui, você sabe, né?
2: Empoderada essa música, né?
0: É empoderada. Essa música, ela diz muito, não é? Alô, garotas! É.
2: Ah, e ela já tá com a cabecinha aqui de tartaruga do
0: gosta,
2: táxi,
0: né?
2: Sabe?
0: Agora, e essa? Não, só um refrão, né? Porque é sacanagem eu não deixar o refrão, vai. Segue a gente nas redes sociais, @mixtudonamix, giza.on, @cacograndino. Essa tocou muito na programação da Mix.
2: Essa quando toca no show é festa.
0: Agora, essa aqui... Nossa.
2: Peraí. É um Jotinha?
0: Não.
2: Eu acho que é Jotinha.
0: Não reconheci o Caco. Devia ter ouvido mais.
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2: Titãzinho, né?
0: Mais. Devia ter ouvido mais, é boa, né? Olha aí.
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0: É, muito bom, né?
2: Muito.
0: Meu Deus.
2: Sérgio
0: Caco, e essa daqui, mano? Brasil, vocês estão gostando do programa, ó? Tá louco.
2: Meu,
0: Pedrada.
2: Sempre que eu escuto essa música, eu me sinto dentro de um cemitério.
0: Eu também, cara.
2: Vestido de preto, cara, andando ali com um copo de vinho na mão. Sei lá, loucura. Meu, ótimo.
0: Agora as meninas do skate. É que essa é fofinha, não é do skate,
2: fofinha.
0: Mas é muito bonitinho, né? Tem mais. Nossa, eu queria ficar aqui o dia inteiro tocando.
2: Não, a galera tá surtando aqui. Falou, meu Deus, deixa eu tocar mais de 30 segundos.
0: E essa?
2: Também é muito boa.
0: Caco, Giza, vocês são demais. Eu tava ouvindo no rádio do carro, tô na rua e eu fiz questão de parar pra entrar na live. Eu sou o Cláudio de João Pessoa, Paraíba. Abraço pra vocês. Beijo, Cláudio!

0: aqui não pode ficar de fora, não, gente! É um menino!
1: Nossa, era um menino quando ele era menino, menino.
2: Eita, Justin Bieber.
1: Essa aqui, ó. A Kelly que plagiou. Baba Baby.
2: Ô, oh, gente, o programa tá demais. Músicas que
1: envelheceram. Peraí, mas essa versão tem umas congas?
2: Tem umas congas aqui?
3: É acústico.
2: É acústico, ó.
1: Caco. Ah, não gostei dessa versão, não.
2: Ah, você tá reclamando na própria rádio. O Caco é muito louco, Caco.

0: 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A pergunta é, será que essa música, Swam, música nova, vai envelhecer como vinho?
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0: Esse foi o nosso tema de hoje, né, Caco?
2: Mano, rodou programa, música, né? Aqui hoje, hein?
0: Ah, faltou uma.
2: Nossa, não, aí você já chegou no final do programa e você manda isso. Por que, que você não mandou antes, cara?
0: Nossa, doeu. Posso falar? Não esperava, cara, que isso ia acontecer.
2: Eu queria ela um pouquinho antes. Você sabe que eu gosto de Creed, né?
3: Hello, my friend, again.
2: Aliás, tô esperando o show do Creed no Brasil.
0: Tô na pasta desativada, gente.
2: Tá desativado o Creed?
0: Ah, não.
2: Não, o Paulo.
0: Não, não, essa não.
2: Eu não.
0: Tô, agora
2: ah,
0: é que
2: ufa.
0: É que eu tô na pasta desativada, entende? Tô olhando aqui algumas músicas.
2: Você ainda quer achar alguma coisa empoeirada aí, meu?
0: Mano, tem umas músicas aqui que vocês não têm noção, cara. Muito bom. Sobe o som, Giza. Ah. É, a desativada não tá tão interessante não, sabia?
2: Ô, oh, sabe o que tá aparecendo nesse programa? Tá aparecendo que eu e a Giza, a gente tá dando um rolê de carro aqui por São Paulo, ouvindo música no rádio. E a gente mesmo fazendo ali, ó. Disparando uma atrás da outra e trocando ideia e resenhando.
0: Ó, amanhã, quando o RH me ligar e falar, Giza, você tocou música que não poderia, eu vou subir esse som pro RH, ó.
2: É que vocês não estão vendo a coreografia no estúdio.
0: Mano, cola com a gente na live, vai. Eu vou ficar low, low, low, low, low, low. Ah, essa envelheceu como vinho. O que, gente? Amanhã a gente volta às 18 horas pela Rede Mix de Rádio e também aqui no nosso canal no youtube.com/mixtudonamix. O quê? Low, low, low, low, low. Vamos ter que baixar agora, infelizmente, o programa acabou. Mas você pode continuar pedindo as suas músicas favoritas, aquelas que você quer resgatar, no baú da Mix e também no Pede no Zap às 8 da noite com Roberto Reis no 11 983 40 8000. E siga a gente nas redes sociais, vai lá, vai.
2: Ó.
0: Caco, nem consegue falar.
2: Não.
0: Qual que é a nossa rede social, Caco?
2: Eu não consigo, eu tô dançando.
0: Não,
2: arroba Caco Grandino, você me encontra lá no Instagram, no TikTok pra te seguir.
0: Duvido vocês me seguirem lá no meu, é o giza.on, G-I-S-A.on. A única que tá online, sobe som. As outras Gizas estão off. Giza.on. E claro, gente, quero agradecer imensamente todo mundo que colou com a gente pra essa resenha monstra de músicas aqui, por conta da nossa audiência que explodiu hoje. Toda quinta-feira, pelo menos as próximas, a gente vai fazer um programa de TBT, de músicas que marcaram, trilha sonora de novela, trilha de filme, vozes marcantes, e vai ser especial porque vocês vão estar aqui com a gente. Low, low, low, low, low. Então se prepara, toda quinta-feira às 18 horas, cola com a gente no Mix Tudo, né?
2: Caco. É isso.
0: Ah, ó, Caco não fala.
2: Eu tô curtindão aqui, cara. Tá muito legal esse hit aqui, ó.
0: Temos que ir embora, Caco.
2: Não, continua.
0: Low, low, low, low. Amanhã estamos de volta às 18 horas. Espero vocês. Vamos fazer uma foto?
2: Não.
0: Vamos fazer uma foto?
2: Continua dançando.
0: Não, Caco, a gente precisa ir embora,
2: não,
0: Caco.
2: Não, continua.
0: Pelo amor de Deus, Caco, a gente precisa ir embora. Só mais um pouquinho, vai.
2: Gostei.
0: A gente vai ter que ir embora. Tchau, gente. Até amanhã.
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ouvindo músicas assim, dá até vontade de pedir, não passa vontade. Daqui a pouquinho já tem o Pede no Zap, manda um áudio já aqui pro Zap da Mix, que é o 11 98 3 408 mil. Abusa aí desse microfoninho do Zap, manda aí o seu nome, de onde você tá ouvindo a Mix também, a gente precisa saber, né, pra se conhecer mais. E esse som que é a cara da quinta-feira, que vai fazer a sua noite de quinta melhor, conta pra mim numa mensagem de voz. Bora combinar assim?

0: Deixa eu te lembrar, já estamos na contagem regressiva para daqui a pouquinho a gente abrir mais uma edição do Pede no Zap. O nome do programa já diz, né? Pede no Zap. Abusa aí desse microfoninho e manda uma mensagem de voz pro 11 98340 8000. O Zap da Mix. Eu quero saber o teu nome, de onde você tá ouvindo a Mix e o som pra gente ganhar noite de quinta. É simples assim. Aliás, quem mandou o nome completo e a hashtag Kit Mix levou o copo e o squeeze. Parabéns, Matheus Almeida, final do telefone 0796. É contigo o papo, Matheus. Nossa equipe Nota 1 Milhão vai entrar em contato contigo. Aproveita os presentes.
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0: Ó. Deixa eu te falar, ainda mais se você curtiu Evanescence. Começaram a surgir rumores de que a banda deve se apresentar aqui no Brasil. E esse boato começou quando a vocalista Emily deu uma entrevista e disse que o Evanescence tem planos de ir com a nova turnê para a América do Sul. É claro, né? Inclui o Brasil. E na ocasião, ela disse que a banda ama tocar aqui no Brasil. Que os fãs brasileiros, chilenos e os colombianos todos são incríveis e estão em outro nível. Brasileiros em primeiro lugar, tá? Deixa eu lembrar que o Evanescence lançou o mais recente trabalho, que se chama Sanctuary, no mês de junho. A última vez que a banda veio aqui no Brasil foi em 2023. Vamos saber mais sobre a possível passagem do Evanescence aqui no Brasil? Tá no nosso site, radiomixfm.com.br.
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2: Vou fazer uma pergunta e você para pensar alguns segundos, ok? Vou tirar tudo aqui, ó. Imagina um mundo sem música. Não dá, né? Não dá. Você tem a sua música preferida e esse som que a gente precisa tocar aqui da Mix a partir de agora. Tá com o celular na mão? Então já tá com meio caminho andado. Abre o zap e tecla aí 11 983 408 mil. Esse é o zap da Mix. Nessa mensagem de voz, quero saber quem é você, manda o teu nome, de onde você tá ouvindo o melhor mix do Brasil e essa música pra gente ganhar a noite de quinta-feira. Boa noite, quem é você?
3: Aqui quem fala é a Érica de Serra, Espírito Santo. Toca aí pra mim Don't You Worry de Black Eyed Peas, Shakira e David Guetta.
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0: ideia, só tô tocando o som nota 10 de 10, porque são os que chegam aqui no
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0: A gente tocou a pimentinha pros ouvidos. Pimenta, Red Hot Chili Peppers, The Zephyr Song. E aí, qual é o seu som preferido? Manda pra gente numa mensagem de voz. A gente vai tocar. Todos os sons que você tá curtindo são os que vem aqui no Zap da Mix. 11 983 408 mil. Um abração aqui pro Daniel Tadeu, ele mora em Maceió, nas Alagoas. O Sidney tá em Natal, Rio Grande do Norte, terra das lindas dunas. A Marisa tá em BH. E você, tá por onde?
2: Olá, Rádio Mix. Oi. Boa noite. Boa. Aqui é Leonardo de Sete Lagoas. Eu gostaria de ouvir a música Os Anjos, o Rapa. Toca aí pra gente. Agora. Deus abençoe a todos vocês. Obrigado.
0: Amém. Receba
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1: Agora são 8h21, a New Republic acertou mais uma vez, né? Need Your Love.
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1: Então chega aqui na casa, pelo zap, abusa aí do aplicativo e manda uma mensagem de voz pro 11 983 408 mil. Mensagem de voz, você manda todo dia uma, manda uma pra gente, não paga nada ouvir a tua música aqui da Mix. Peça. Abraço pro Edson, ele tá em Arapiraca, nas Alagoas, o Marcelo tá em Recife, o Luiz Gustavo tá em Turiúba, fica no interior de São Paulo, e você, por onde?
2: Alô, Rádio Mix. Alô. Aqui é o Elinho de Bragança Paulista, da terra da linguiça, toca Michael Jackson aí pra nós. Alô, meu querido.
1: Valeu, Elinho.
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1: Mix, agora são 8h27, pronto, já tocamos Michael Jackson, vamos tocar o que agora? Manda aí o teu som então no zap da Mix, é o 11 983 40 8000.

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0: Olha, só uma das músicas mais bonitas do mundo.
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